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Bom dia, bom dia, bom dia, bom dia! É um tributo ao Murumba Pitch, DJ, produtor e músico. É da África do Sul, nesta última edição do programa Cafeína. Hoje, 11 de setembro de 2026. Estou consigo até às 9 horas. Já sabes, estou ligado ao Facebook. É só enviar a sua mensagem para Sérgio Velez. Sérgio Velez termina com Z. Outra via, 85 10 57 291. 85 10 57 291. Está na estrada, faça uma condução com prudência. Estamos a fazer uma campanha para angariarmos 8 mil meticais. Até aqui já conseguimos 2 mil. Queremos comprar uma bicicleta para o nosso irmão Chico Atoy. Então, para você poder enviar aquilo que você tem, é só usar o 87589160687589106. Precisamos de 8 mil meticais. Até aqui já temos 2 mil.

Muito bem, estamos a fazer a linha ponte do fim de semana, mas atenção, fim de semana começa mais logo depois do job. Vou agora ao Facebook, ao encontro de Mário Figueiredo. Bom dia, Mano Sérgio, ligado ao programa Cafeína a partir da localidade de Nharong, distrito de Búzios. Um grande abraço, Mário Figueiredo. Outra vinte chama-se Isabel Guisse. Sacara, está em bando a me acompanhar ao programa Cafeína. Um grande abraço. Já reagi no Facebook, diz assim: irmão, bom trabalho, muito obrigado. Matias Augusto, bom dia, como está? Tudo na boa. Matias Augusto, já sabes, meu Facebook, Sérgio Velez, termina com Z, ok? Sérgio Velez. Se você tiver SMS, então é só enviar para 85 DG 57 291, 85 DG 57 291. Diga como é que você vai passar então o fim de semana, como é que acordou, ok? 85 DG 57 291. Estamos a fazer campanha para podermos comprar então uma bicicleta para o nosso irmão Chico Atui. Até aqui já conseguimos 2 mil meticais. Queremos 8. Então faça a sua parte. Se você tiver 5, 10, 15, 20 meticais, enfim, aquilo que tiver, é só enviar para o número 87 5891 606 87 5891 606. É muito bom mesmo estender a mão, ajudar a quem de facto precisa. Então, qualquer coisa vai fazer alguma diferença. Então está aí o número 87 5891 606. São 6h38.

Bom dia, boa sexta-feira. Vamos agora conferir o tempo. O céu está um pouco limpo. Hoje, chuva 5%, umidade 92%, vento 5 km por hora. Máxima para hoje 28 graus, mínima 21 com sol. Amanhã também máxima 28, mínima 22. Domingo máxima 27 graus, mínima 22 graus Celsius. O Jornal Diário de Moçambique destaca na sua primeira página: para incentivar a destruição de infraestruturas públicas, manipuladores espalham boatos e desinformação. Alerta-me Presidente da República Daniel Chapo, na província de Inhambane. Outro título: governo concentra atenções em corredores logísticos. Qualificação para CAN 2027, Mambas defrontam Senegal no Estádio Nacional de Zimpeto. É mais um título que faz destaque nesta primeira página. Outro título: desabamento de mina mata 6 pessoas em Manica. Na última página, para o programa de assistência, o governo espera fechar acordo com o FMI este ano. Ora, o governo moçambicano prevê fechar um programa de assistência com Fundo Monetário Internacional até final do ano, conforme calendário assumido entre as duas partes, foi ontem revelado em comunicado pelo Ministério das Finanças. A Ministra das Finanças, Carla Louveira, reuniu-se já com a delegação do FMI, que iniciou quarta-feira a visita de trabalho a Moçambique para negociações técnicas sobre um eventual programa de apoio financeiro ao país. Adianta. O Ministério refere num comunicado que espera que esta missão estabeleça as bases para apoiar a conclusão. No encontro, a ministra reconheceu que, embora a situação económica tende a recuperar, os desafios de liquidez do lado da tesouraria ainda persistem, criando dificuldades para plena execução do orçamento para cumprimento integral do serviço da dívida nos prazos devidos. Outro título: para incentivar a destruição de infraestruturas públicas, manipuladores desencadeiam campanhas de desinformação. Alerta o Presidente da República, Daniel Chapo. O Presidente da República, Daniel Chapo, alertou ontem na província de Inhambane para o facto de manipuladores desencadear campanhas de boatos e desinformação, muitas vezes difundidas através das redes sociais, como objetivo incentivar a destruição de infraestruturas públicas na sequência das eleições gerais de 2025. Chapo lembrou que Moçambique nunca teve, desde a introdução do multipartidarismo, um ciclo eleitoral sem contestação dos resultados pelos derrotados, mas que os conflitos políticos devem ser resolvidos através do diálogo e não pela violência. São estas notas que fazem destaque na primeira e na última página do Jornal Diário de Moçambique.

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1: Atenção, está na hora 6h47. Ouviu bem? 6h47.
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Alô, Dana, boa música. Um grande abraço ao Shaíde. Está a acompanhar o programa Cafeína a partir do Chapa. Então, esta Chapa aí, motorista, viaja com muita segurança. Esse meu amigo deve chegar com muita segurança ao seu destino. Eu sei que está a caminho do seu local de trabalho. Ah, Shaíde, hoje é sexta-feira, hein? Hoje é sexta-feira, mas atenção. Mais logo, né? Mais logo. Um forte abraço, um forte abraço. Há um ouvinte que enviou uma mensagem, caiu no 85 10 57 291, diz assim: bom dia, Mário Sérgio, aqui o Romano Joaquim viaja diretamente do distrito de Macate, está a acompanhar a Rádio Cidade a partir de lá. Macate é onde mesmo? Macate. Aí, estamos a fugir isso. Mas ok, um grande abraço, muito obrigado pela sintonia. Outro ouvinte, este chama-se Magide. Bom dia, gosto do teu programa. Muito obrigado. Já disse, estamos a fazer uma vaquinha, queremos comprar uma bicicleta para o nosso irmão Chico Atoi. Até aqui já conseguimos 2000 e meticais, e depois há pouco tempo recebi fez uma coisa muito boa esta nossa amiga, chama-se Paula Cristina. Muito obrigado, Paula Cristina Matias. Já fez a sua parte, acrescenta o mais. Já estamos a caminhar, vamos atingir 8 paus. Paula Cristina fez a sua parte. E estava a falar de 2000, agora já subi para 2500. Vamos envergonhar o diabo. Não vamos dar espaço, nem pouco. Já nota, senhorio, faltam 5 minutos para a chat.

estar com esta jornada. Enfim, já está bem. Este trabalho está a fazer enorme sucesso. Programa A Cafeína. Vamos arrefecer até já. Até já. 7:16. 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

0: São 7h21, sexta-feira, fim de semana, Porta. Mas atenção, o fim de semana começa depois do trabalho.
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0: Não vamos parar de incentivar a todos aqueles que estão interessados. Todos aqueles que de facto estão interessados, querem fazer parte da campanha, queremos, portanto, comprar uma bicicleta para o nosso irmão Chico Atoi. Ele está a usar uma bicicleta já muito cansada e não está a ajudar. É um batalhador. E sai de lá de Madimana, vai circulando pela Baixa, enfim, pelo Maquinino, quer dizer, na cidade, a vender amêijo, caranguejo. Então, é um grande ouvinte deste canal, grande ouvinte do programa Cafeína, e nós vamos criar condições de comprar uma bicicleta, não é? Então, o seu apoio vai ser muito, muito importante. Hein? Então, está aí o número 8758-91606. Olha, nós estamos de passagem. Tudo vamos deixar. Tudo. Mesmo que você tenha conha de dinheiro, vai deixar. Então, quando você consegue estender a mão a ajudar alguém, Deus agradece. Deus agradece. O pouco você ter, dá. Então, vai ser... É muito importante, muito importante. Quero agradecer a nossa amiga... Como é que chama esta que fez a sua parte? Fez a sua parte. Paula Cristina. Paula Cristina fez a sua parte. Muito obrigado. Então, está aí o número 8758-91606. Nós queremos oferecer aqui no estúdio a bicicleta. Chico Atoi vai receber uma bicicleta nova, nova. Depois, vamos atacar uma outra pessoa. Então, todos aqueles que, de facto, precisam de um apoio. Se você precisa de uma ajuda, é só enviar uma mensagem para o número 8510-57291. Vamos avaliar, porque todos precisamos, mas há pessoas que, meus amigos, estão a precisar mesmo. Estão a precisar. E Deus não dá todos. Deus dá, quer dizer, aqueles que estão em cima, que é para ajudar aqueles que estão em baixo. Não é assim? Por isso que se diz, o ser humano, ele foi estruturado por Deus para ser, não para ter. Ter. Então, quando tem, nunca chega. Quer mais. Quer mais. Então, ser já não. Você olha para o outro que está mal e ajuda. Não sai a perder. Aquele dinheiro que você queria comprar cerveja, queria se perder com... Quer dizer, alguma coisa. Então, é muito importante. Muito importante. Vamos lá ajudar. Nós já conseguimos até aqui 2.500 meticais. Queremos chegar até 8.000. 8.000. E eu acredito com muita fé, vamos atingir esta fasquia de 8.000 meticais. Que é para comprarmos, de facto, uma bicicleta. Tassi, que saudades deste homem. Daqueles tempos não vale a pena. Matava alguns corações.

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Uma grande referência da música das Antilhas, chama-se Tânia Santival. Não perca amanhã a partir das 17, programa do Zuc com Mário Malua. Boa sexta-feira a Leonilde Martins, que neste momento está ligado ao meu programa Cafeína a partir do bairro da Ponta Geia, 7h43. Daqui a pouco vais aprender. Não perca, tenho boas lições aqui no programa Cafeína. Boa caminhada ao seu local de trabalho. Mais carga!

0: Bom dia, você acertou a melhor companhia, a melhor sintonia. São 7h49. Felicidades a Leopoldina Silva, reagiu no Facebook. Ela escreve-se: bom dia, bom trabalho, um bom fim de semana, grande feliz. Muito obrigado, muito obrigado. O abraço da Leopoldina. Estou com saudades da sua amiga Zelma de Rosário. Já saí das Palmeiras, está onde mesmo? Ok, muito bem. É assim, vamos lá contribuir aí para. Queremos comprar uma bicicleta nova, não é assim? Ajudar o irmão. Até aqui já conseguimos 12.500 meticais. Queremos 8.000 meticais para comprar uma bicicleta. Vai ser muito bom. O gesto que você for fazer vai ser muito importante. Não tenha vergonha, se é 5 meticais, se é 10, se é 20, 30, enfim. Aquilo que você tiver, ele vai receber aqui no estúdio. Eu tenho certeza. Aliás, estou muito seguro e com muita fé que vamos conseguir. Vamos ou não vamos? Vamos conseguir. Então é só enviar o valor aí para o 87-58-91-606. É preciso ter paciência. Alguns enviam suas mensagens. Ah, mas sério, estou mal, não sei o que. É preciso ter muita paciência. Para se encontrar o fone assim. Tem muita calma. Está aí. Vai receber a bicicleta. Então, você que já fez o seu pedido de ajuda, vamos avaliar em função das condições que você vive. E vai ser tocado. Tudo depende de Deus, não é? Tudo depende de Deus. Cada um tem a sua hora, o seu dia. É preciso não estar muito, muito ansioso ou ansiosa. Vai chegar a sua vez. Então vamos lá participar aí nesta vaquinha para comprarmos a bicicleta. Queremos oferecer ao nosso irmão Chico Atui. Está aí 8758-91606. Dinheiro que você hoje dava, se calhar queria comprar aí 2-4 garrafas de cerveja, alguma coisa. Então eu só tirei aí um pouco. Está a ajudar o senhor, irmão. Está a fazer um bom gesto. Deus gosta de pessoas assim. Não é assim? Já disse. Não vamos levar nada. Nós nascemos sem nada e vamos sem nada. 7h52.
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0: Muito bem, vamos lá aprender. Já agora organizei algumas lições. Eu ontem, sinceramente, eu gosto muito de subir. Eu estou na Xota. E muitas vezes apanho o autocarro do Conselho Municipal. TMB. Então apanho o autocarro que faz via Munhava, Xota, Madimana. E às vezes apanho o chapa. Deixo aí na curva da manhã, depois apanho uma outra para casa. Há muita coisa que eu vejo. Sinceramente, eu não sei, estamos a caminhar para onde. Falta de amor. Não respeitar pessoas mais velhas. Vamos falar disso no nosso espaço interativo. Como é possível um idoso ter dificuldades de locomoção? Ele está a locomover-se com três pernas. Três pernas. Não é? Tem duas, depois adiciona outra bengala. Quer dizer, sair da baixa até ao seu destino em pé. Como é possível? Outros saudáveis, jovens sentados, mas não querem ceder o espaço. O que é isso? Estamos aí para onde? Como é possível? Você tem 20 e tal anos. Hã? O mais velho tem 60, 70, 80 anos. Por que não dar o espaço para ele sentar? Você ainda tem energias, tem força. Ah, sinceramente, está muito mal. Muito mal mesmo. Cadê amor? Estou falando consigo, você que está aí no chapa. Provavelmente alguém está aí, está em pé, e você não quer ceder espaço. Não seja assim. O que está a acontecer hoje em dia? Mas pessoas... Quer dizer, amor é muito importante. Muito importante.
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0: Ok. Vamos começar aqui. Quero falar de dinheiro. Eu estive a conversar há dias com alguém. Diz que, sabe, eu quando ganhava 5 mil, já há 20 anos por aí, eu organizava muito bem as minhas coisas. Mas quando comecei a ganhar 20, 30 mil, está tudo descontrolado. Sabe como é que funciona a lei do universo? Deus sabe o quanto você é desorganizado. É por isso que ele não vai dar coisas grandes. Quando você começa a espalhar dinheiro de qualquer maneira, é difícil. Deus não vai dar. Ele só vai dar o dia que você estiver organizado. Se você não consegue organizar coisas pequenas, como é possível organizar coisas grandes? É como numa empresa. Hoje em dia o que funciona é liderança. Se você não consegue liderar seus filhos, sua família em casa, vai ser difícil liderar a empresa. Vai ser difícil. Tudo começa de casa, de coisas pequenas. Não adianta querer mostrar lá fora que não é isso. Não, não, não. Começa lá em casa. Como é que você consegue gerir seus filhos? Como é que você consegue gerir sua esposa? Você não consegue fazer despesa. Quer dizer, está tudo de qualquer maneira. Como é que vai conseguir gerir uma empresa? É difícil. Como é que Deus vai dar coisas grandes se coisas pequenas você está a desperdiçar? Como é possível? Você não está a saber gerir seus trabalhadores, seus subordinados. Estão sempre a falar mal de si. Alguns, até quando alguém sai do cargo, ficam a fazer festa. E, quer dizer, não é coisa boa. Não é coisa boa. Quer dizer, graças a Deus, ele saiu. A sua mulher, o dia que você perder a vida, ele não vai sentir saudades suas. Mas o dia que... Se você estiver a fazer coisas boas, Não vale a pena. Ela sempre vai estar na sua campa a fazer limpeza. Que saudades do meu marido. Começa a gerir em casa. Gerir coisas pequenas. Gerir coisas pequenas. Está a ganhar muito dinheiro, quer dizer, está a ganhar 20, 30, já quer ter 3 mulheres. Já quer beber, sei lá, bebia manica grande, ou já não, estou a beber Enica, não sei o que. Sinceramente. Vai cortar cabelo lá, pagava, sei lá, 200 ou 100 meticais para cortar cabelo, hoje está a pagar 1000 meticais. É assim, dinheiro não fica onde não há, onde não há, ou seja, onde não é respeitado. Dinheiro não fica onde não é respeitado. Vamos atualizar a informação horária, 8 horas.
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0: Não fica onde não é respeitado. Ele chega, tu gastas por um impulso. Saiu de casa com um programa. Vai comprar tomate, mas de repente há uma concentração de pessoas. Pega, leva, para aí mesmo. Quer dizer, comprar coisas, o que é prioridade? Uma coisa é necessidade, outra é prioridade. Hã? Prioridade o que é? Então, ele chega e você gasta por impulso. Ele chega, você empresta e não cobra. Há pessoas que não vale a pena você dar dinheiro. Sabe por quê? Porque há alguns que eram amigos, hoje já não são amigos. Ele está a cobrar. Então ele já está... Você é chato. Mas chato como? Você quando estava mal veio pedir, agora está a dizer que eu sou chato. Já não falam com ele. Então não vale a pena dar. Ou seja, emprestar, vale a pena dar. Vale a pena dar. Ah não, empresta lá. Não. Eu não quero confusão consigo. Eu não tenho. Porque você deve primeiro resolver seus problemas. Depois, outra pessoa. Ele chega, você ignora para onde vai. Hoje é sexta-feira. Está com um programa. Ligou para uma mulher. Então, há uma esquina. Há de haver encontro. Porque ela vai querer comer hambúrguer. Tomar refresco ou sumo. Você vai gastar 1000 paus, 1500. Enquanto em casa não deixou o saco de arroz. Não tem carvão. O que é isso? Vai gastar combustível só para ir passear adonde, sei lá. Vai numa esquina. Por quê? Por que você não passeia com sua mulher, passear com seus filhos? Por quê? Ele chega, você ignora para onde vai. E ele vai embora. O dinheiro vai embora. Todo mês. O extrato não mente. O extrato não mente. Experimenta lá fazer uma coisa muito interessante. Até parece... parece... uma futilidade. Você comprar amendoim e registrar no papel. Fazer outra coisa. Qualquer coisa que você fizer, registrar. Faz durante 30 dias. Você vai ver. Você vai ver. Você se calhar vai gastar mais do que ganha. O extrato não mente. Anda a comprar cheio de blusas, cheio de saias, cheio de sapatos. Que é isso? Dinheiro é igual hóspede. Se você a trata mal, o hóspede não volta mais. É verdade ou mentira? Você que está aí no chapa, alô, ei! Você está aí atrás, no canto. Está de camisa azul. Você que está aí no canto aí. Até porque você não engomou bem essa camisa aí. Está um pouco amarrotada aí. Dinheiro é igual hóspede. Se você trata mal, o hóspede não volta. Respeito não é guardar no colchão, não. É saber onde ele vai e porquê. Que isso? O que está a acontecer, irmão? Irmã? Salário cai, desaparece, nem sabe para onde vai. Sabe, é triste você sair de casa de 1 a 30. Chegar na empresa, ouvir muita coisa, engolir muitos sapos. Chegar a final, quer dizer, receber. E o dinheiro você gastar de qualquer maneira. Hã? O que é isso? Isso é cuspir na cara do seu trabalho. Você não está respeitando. Você trocou 160 horas por isso e jogou fora em 7 dias. Em 7 dias. Começa a ser disciplinado. Deus fica, o dinheiro fica onde é respeitado. Fica onde é respeitado. Ouviu? Ouviu?
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0: Vou terminar com esta aqui. Atenção, irmãs. Presta lá atenção aí. Presta atenção, irmã. Esta coisa de algumas mulheres gostam de encostar na parede seus companheiros quando está naquele momento, quer brincar com ela na cama, onde ela quer dar a missa, no momento em que ele está busy com outra coisa, ela quer dar a missa. É errado isso aí. Uma mulher sábia, mesmo estando zangada com seu marido, mas quando ela vai para o quarto, na cama, o homem é bem servido. Chama-se sabedoria. Como é que funciona a mente do homem após o sexo? Vou trazer aqui dados científicos. Pessoas que sentaram na carteira, estudaram horas a fio para trazer esses resultados que eu vou partilhar consigo. Como é que funciona a mente do homem após o sexo? Muitas mulheres, atenção, aumenta o volume, aumenta lá a mana. Muitas mulheres ou seja, isso tem tirado a paz de muitas mulheres. Mas tem uma explicação biológica e até mesmo psicológica. Enquanto a mulher quer conversar após o sexo, o homem quer simplesmente manter-se em silêncio ou dormir. Não é isso que acontece aí em casa? Ele quer brincar consigo, você quer falar, ele fica calado. E acaba não gostando. A mulher gosta de ter assunto sério após o sexo. O que não é certo. Não pode fazer isso. Depois daquela brincadeira, não pode fazer isso. O mais correto é fazê-lo antes ou em momento só de conversa entre o casal. Quando vocês estiveram juntos a conversar na varanda, num domingo, começa a tocar alguns assuntos pendentes. Não na cama, não. Quando ela quer brincar, evita fazer isso. O homem, após o sexo, passa por três fases. A primeira fase, banho de hormônios diferentes. O homem passa, após o sexo, ele passa por três fases. Primeira fase, banho de hormônios diferentes. Durante e depois do sexo, o corpo do homem libera muita ocitocina, mas serotonina. O que é? É o hormônio do sono. O homem, depois do sexo, ela sente muito sono. É por isso que aquelas mulheres balandras, quando descobrem que o homem tem dinheiro, ela vai brincar com ele primeiro. Depois, o que é que ela faz? O homem é arrambado tudo que tudo aquilo que ele tem no bolso. E ela desaparece. Mais tarde, desperta, e já não tem celular, já não tem dinheiro. É essa tática que aquelas manas que andam por aí, que têm uma vida devassa, fazem. É um hormônio do sono, ocitocina e serotonina. Saciedade, ali ele já está, quer dizer, já está satisfeito. Pois ele age como um hormônio do sono e é relaxante. Há um dado muito recente científico que quanto mais o homem, se o homem consegue fazer muitas vezes o sexo, ele evita doenças cardiovasculares. Você sabia? É verdade. Problemas cardiovasculares. Problemas que têm a ver com trombose, AVC. Em conexão com a serotonina, que age como bem-estar e estabilidade. Ambas podem atuar, pese embora a serotonina pode atuar também na sessão e no prazer. Esse hormônio dá aquela sensação de missão cumprida. E depois fica relaxado. Por isso, o sono bate forte e o cérebro dele desacelera substancialmente. Outra fase, fase número 2, o sistema nervoso dele muda de marcha. O sexo ativa o sistema simpático que dá aquela aceleração. Nós nascemos com um código, que temos, neste código temos dois chips. Sistema simpático e sistema parasimpático. O sistema simpático é esse sistema que é ativado no modo emergência. É por isso que pessoas ansiosas ativam sempre, constantemente, o sistema simpático. É como se você estivesse num avião. Com a janela, uma das janelas partidas. O que é que vai acontecer aí? Sistema de emergência. O sistema nervoso dele muda de marcha. O sexo ativa o sistema simpático, que dá aquela aceleração. Depois ele entra no parasimpático, que dá aquele descanso, digestão e recuperação. Nessa fase, é literalmente o corpo dele dizendo modo economia de energia. Ele se mantém em silêncio, no vazio e pensando quase nada. E naquele momento, a preocupação dele é economizar a energia que sobrou. Então o silêncio é o que chega a ser a melhor solução. Porque falar exige energia cognitiva que o corpo está a guardar. Fase 3. O que acontece depois do homem fazer sexo? Vamos para a fase 3. Esta é a última fase. A conexão dele é mais física. Para a maioria dos homens, o sexo já foi a conversa íntima, a conexão, a entrega, quer dizer, é uma.

Entenda uma coisa, irmã. Se você quer conversar sobre algo profundo, tenta antes do sexo ou no dia seguinte. A conversa pós-sexo de imediato não funciona para o homem, pois o cérebro dele está em stand-by. Aceita o silêncio dele sem questionamento. Aquele abraço, depois de brincar com ele, é só abraçá-lo. Dar carinho. Evite achar que o silêncio do parceiro após o sexo é sinal de que não gostou. Por isso que algumas mulheres fazem isso. Ah, gostou? Gostou? Não, evita fazer essa pergunta. Evita fazer essa pergunta. Você olha para já o companheiro e fica no silêncio. É assim como funciona, é a biologia. É sinal de que não gostou ou não existe amor puro. Quer dizer, não existe amor. Então, é preciso evitar brigas desnecessárias. Se ele fica quieto, mas continua te abraçando, continua a dar carinhos, com uma certa delicadeza, estendendo os braços e dormindo consigo, é uma coisa boa. Então, encara esse silêncio como resposta. Estou aqui, estou em paz consigo. E ele está ali, só precisa do silêncio para selar a conexão que teve consigo há poucos minutos. Essa coisa de depois do sexo perguntar o que ele sente por si, se ele ama a si ou não, quer saber um montão de coisas, não funciona. Não funciona. No cérebro masculino, evita fazer perguntas. Às vezes só atrapalha o lindo momento. Está a ouvir, irmã? Não faça pergunta. Ah, você gostou, não sei o quê. Não. Essas perguntas deixa para fazer num outro momento. Antes ou dia seguinte. É assim como funciona o cérebro masculino. Estou a falar de ciência. É biologia isto aqui. Então, é se seguir.

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8: 8:24. Estamos na última parte do programa Cafeína. Hoje, sexta-feira, vamos então ao nosso espaço interativo. Mas atenção, faça a sua parte. Estamos a fazer uma grande campanha. Queremos comprar bicicleta para o nosso irmão Chico Toy. Um bom gesto é muito importante. Deus se agrada com aquilo, com um bom gesto. Dar, ajudar, é bom, com todo o coração. Então, aquilo que você tiver é só enviar para o número 87 58 91 606 87 58 91 606. Alguns têm vergonha. Ah, eu não posso enviar 10 meticais. Não, envia. Faz alguma diferença. Nós até aqui já conseguimos 2.550 meticais. Quer dizer, estamos atrás de 8.000. Vamos conseguir. Então faça isso, não tenha vergonha. Tem alguma coisa aí, só enviar. Para o número 87 58 91 606. Vamos lá, Osvaldo Gonçalves, é um grande ouvinte, regiu no Facebook. Bom dia, Mário Sérgio, programa Cafeína, estou sempre ligado e diretamente às vias. Passei para marcar minha presença. Muito obrigado, Osvaldo Gonçalves.
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8: Ora bem, é assim, eu não sei o que está a acontecer. O que é que está a acontecer com as pessoas? Como é possível um idoso de 70 anos, 80 anos, anda de bengala, está no chapa, tem alguém que está sentado, mas não quer ceder o lugar, não quer sair dali? Ele é jovem, tem 20 anos, tem 25 anos, mas não quer, quer dizer, ele está bem de saúde, mas não quer dar espaço àquela pessoa que de facto precisa. O que é que está? Quer dizer, está a desaparecer. Nós aqui neste mundo, nós devemos transmitir amor. Se hoje ele está a andar assim, tem dificuldades, amanhã vai acontecer consigo. Pode demorar. Vai acontecer consigo. Você hoje está tatatã, lalalala, mas amanhã você vai chorar. Então é bom sempre respeitar pessoas mais velhas, pessoas que não estão em condições. Até algumas pessoas que não estão bem de saúde, mas mesmo assim, que estão ali empenhadas. Sinceramente, o que é que está a acontecer? Nos últimos tempos está muito mal. Não há respeito. Quer dizer, tudo de qualquer maneira. Como é que vamos viver assim? Liga lá 87993-9048. 87993-9048. Casa vizinha tem falecimento ou está a tocar a música? Quer dizer, vizinho está doente, não vai visitar. Mas vamos viver como assim? Bom dia.
0: Uau, bom dia, bom Jesus.
8: Bom dia, Fernando Fundice.
0: Ei, não está fácil.
8: Fernando, estás a falar de onde?
0: Estou no bairro Liberdade, aqui na Madola.
8: Fernando, o que é que está a acontecer nos últimos tempos? Quer dizer, esta coisa da morte a desaparecer aí?
0: Ah, não há que se espantar, Manchês. As pessoas perderam a empatia, o amor está frio, as pessoas estão contaminadas, porque na essência a pessoa já é má. Mas o que eu vejo, a falta de Deus na pessoa, é que prejudica esse mundo. Sabe, muita gente tem um coração mano, filho. Você odiar pessoas só por ouvir a falar na rádio, você nem lhe conhece essa pessoa, mas você já criou na cabeça que pá, eu não gosto dessa pessoa. Já percebeu? Agora, falar dos idosos, pessoas grávidas, deficientes, por falta do amor, as pessoas só olham para ver ali, cuidado, fica de perto na cidade. E a sociedade, mano, Sérgio, uma escaricada. A sociedade, Manchês, já normalizou tudo isso. Andei nos mais bombos, você vê acendes vermelhos, né? Andei de dizer, né, para essas cadeiras, porque o gás é o sinais. Andei de dizer, né, essas cadeiras são para pessoa idosa, uma pessoa deficiente, uma pessoa grave. Dá para perceber. É por aí que às vezes as pessoas seguem, mas para dizer, Manchês, a sociedade está doente. A sociedade está doente, falta de amor, empatia. E agradecer a aula de hoje. Mas sério, dessa aula de hoje eu também tenho as minhas dores. Não sei se posso levantar, mas um minuto só.
8: Estamos lá.
0: Aquela coisa. Aquela coisa. Como é que é? Um minuto. As mulheres estão a muito tempo, por causa de um minuto. Os casamentos estão a ir embora por causa de um minuto. Não sei se está a perceber.
8: Nada, estou a ver aquela cuspe dela, rápido, né?
0: As mulheres é porque estão a suportar, mas já não estão a aguentar, porque os homens andam muito estressados à procura de dinheiro, e quando chega aquela hora...
8: Sabe o que é, Fernando? Se você, se você não quer dar asa à sua família... Não quer colocar a sua família como prioridade, está atrás de dinheiro. Você vai ganhar dinheiro, vai perder a sua família. Sabia disso?
0: Eu sei, eu sei.
8: Por isso que é muito, muito importante, quando chega um fim de semana, você tem algum dinheiro, você vai deixar os seus filhos em casa dos seus pais, lá em casa dos avós. Sai com sua mulher, vai gastar dinheiro num sítio, num hotel, por aí. Gasta, fica, é só ficar, quer dizer... Vocês dois lá, e ajuda muito.
0: Manchês, às vezes eu escuto perfeitamente quando o Manchês diz que nós os homens temos que arranjar tempo para estar com as nossas esposas. Mas já quando já estamos no terreno, não é tão fácil assim como o Manchês diz, né? Porque o dinheiro não chega para nada. E há uma coisa das mulheres, das nossas mulheres, quando você lhe leva para um sítio, para vocês estarem juntos, né? E ela diz assim, estás a gastar dinheiro me levar para esse sítio, estás a perceber? E amanhã eu já não tenho força, porque a minha mulher, que eu disse que tirar ele de mar. É a primeira a me criticar. A dizer que eu estou a gastar dinheiro e levar ele para tomar um sorvete, um frango. Estou a dizer, ela mesmo é a primeira pessoa a me criticar. É por essa razão, o homem acaba perdendo essa cultura de levar a esposa para sair. Porque a mulher, além de ver o gesto do marido, né, vê que ele como uma perda. Nós estamos juntos, Marcelo.
8: Estão a perceber?
0: Mas eu, quando eu falei de um minuto, aquela coisa, falou muito bem do sexo. E o sexo é bom para o homem relaxa. Mas temos outra situação, aquele de um minuto, o homem nem consegue.
8: Não, aquilo chama-se. Chama-se ejaculação precoce. O que está a acontecer? Sim, sabe o que é que está a acontecer hoje em dia? Sabe o que é que está a acontecer hoje em dia? É assim, muitos homens estão a beber muito álcool. Muitos homens estão a consumir pornografia. Então não ajuda. Não ajuda.
0: Também tenho que mexer um pouco essa aula também. Mas muito obrigado. Eu agradeço sempre. Eu não me arrependo. Eu nesse programa, desde que comecei a escutar, já aprendi muito. Sou uma nova pessoa. E muito obrigado por deixar o espaço para os outros. Um abraço para o São Francisco e para o camarada.
8: Há um grande ouvinte chamado Bito. Esse ouvinte, ele não liga. Ele só acompanha as suas intervenções. E os dias que achava-se Bito.
0: Olha, Bito, muito obrigado pelo carinho. E estamos aí. Obrigado mesmo pelo carinho. Que Deus abençoe e abençoe a sua família. Muito obrigado.
8: Um grande abraço.
0: Então, é a primeira que ficar. Eu lhe levo para comer prato. Ela olha pelo preço. E a gente perde o gosto de sair com as mulheres. Muito obrigado, Marcelo.
8: Um grande abraço. Bom fim de semana. Bom fim de semana, Fernando. Ora bem, 8799-3904-8. Quero agradecer a nossa amiga. Ela mandou alguma coisa. Chama-se Celestina Abreu Magalhães. Muito obrigado, Celestina. É assim, vamos continuar a fazer esta campanha. Não vamos parar até conseguirmos o tal valor, que é mais ou menos 8 mil meticais. Mesmo se você não tiver agora, mas é só registar o número aí, pode fazer mais logo amanhã, enfim. Está aí o número 8758-91606. Não tenha vergonha, 20, 30 funciona. Aquilo que você tiver, tá bom? Vamos lá, encontro de mais um 20, bom dia. Opa, perdemos. 87993948. Bom dia.
3: Ora, viva o Sergião.
8: Ah, Felipe.
3: É ele mesmo na graça.
8: O cara.
3: Não, o cara brasileiro. Esse é cara moçambicano.
8: Cara moçambicano, manhambane.
3: O verdadeiro mesmo, sem tirar.
8: Já comeu tapioca ou não?
3: Infelizmente, irmão, infelizmente. Tapioca não é meu caminho. Independente que seja manhambane, mas não é meu caminho.
8: Ou você gosta de comer um lima?
3: Essas coisas não andam comigo, Sérgio. Não andam comigo. Eu como o que a natureza dá mesmo. De uma forma natural.
8: É verdade. É muito bom. É saudável.
3: Eu, por exemplo, gosto muito de comer mandioca. Mandioca de uma natural, sinceramente, o gosto daquilo é mais que um sabor.
8: Sabe, tens de fazer o quê? Vai comprar quiabo, compra quiabo, lava o quiabo, corta em cubos, coloca no copo e um pouco de água, deixa ficar muito tempo. Então, aquela baba do quiabo, você toma. Você vai ver. Faz isso 3, 4 dias. Depois vais me dizer alguma coisa.
3: Yeah.
8: esperando a fazer isso. Se você quer ser homem de verdade, você quer ser Felipe de verdade.
3: Vou experimentar, só que eu quebro, gosto de mastigar.
8: Não. É só colocar aí no copo com água e tudo. Faz isso. Ok, Felipe, vamos lá. O que está a acontecer? Nos últimos tempos, a empatia está a ficar desgastada. Não sei qual é o problema.
3: Sérgio, a Bíblia já disse que chegarão os momentos dos pais ou os filhos entrarão em conflito com seus pais. Os irmãos lutarão entre si. As nações também lutarão entre si. É o que nós estamos aqui a ver. São epidemias, são mortes de descontrolado. A Bíblia já está lá, isso escrito. Então, também para o próprio ser humano, já arrefeceu, vamos dizer, arrefeceu o amor que tinha para com o outro. Este é o que a Bíblia diz. Então, aquilo que foi dito está sendo cumprido. Só os que têm ouvidos para ouvir e a visão para ver é que percebem isso aí. Mas para os que não têm, dizem que é uma coisa natural. É a vida, é assim mesmo. São mudanças, mas não é mudança, não. A Bíblia já especificou isso aí. Então, para os fortes vão continuar assim. Para os fracos vão desaparecendo a irmandade que Deus deu a eles. Então, essa é o único comentário que eu posso aqui dar, que o que está escrito na Bíblia está sendo cumprido.
8: É lamentável, Felipe. Lamentável. Porque é assim, cada um tem o seu dia, tem a sua vez. Se hoje é Felipe e está a chorar, amanhã pode acontecer comigo. Quer dizer, você não está isento de situações aqui no mundo.
3: Não está.
8: Não está isento de tudo isso. Não está.
3: Mas a gente reparamos isso como uma coisa natural. Como uma coisa natural. Nós não pensamos, não tentamos de analisar. Nós reparamos como uma coisa natural. E o que acontece? Só sentimos quando chega a nossa vez. Quando chega a nossa vez, quando sabe, porque já queremos que as outras pessoas estendam a mão. Mas você, no momento que o outro precisava, você não estendeu a mão.
8: Sabe que, Felipe, eu estive já há dias a conversar com alguém e ele abriu-se. Ele foi amputado duas pernas. Sabe o que é que ele disse? Eu estou arrependido. Eu fiz coisas que, enfim, quer dizer, feri muita gente. A única coisa que eu aconselhei, eu disse, não, vai pedir perdão a essas pessoas. Ele hoje foi amputado duas pernas e está a depender de algumas pessoas. Estás a perceber? E ele, sozinho, ele disse. Ele disse que feriu muita gente.
3: Está a ver?
8: Ele feriu muita gente. Então, tudo o que você estiver a fazer, tarde ou cedo, você vai colher.
3: É, não tem como, vai colher.
8: Tarde ou cedo, vai colher. Aquilo que você plantar, se é coisa boa, você vai colher coisas boas. É como isso que estamos a fazer para comprar bicicleta para o nosso irmão Chico Toy. São obras boas. Nós estamos a plantar coisas boas.
3: Claro.
8: Você não está a perder, está a fazer coisas boas. É, sabe o que é, Felipe? Eu não paro de dizer isso. Eu, Felipe, já fiquei 3 meses sem falar, Felipe.
3: Não, acompanhei a tua história.
8: Eu fiquei 3 meses sem falar. Eu comecei a recuperar, médicos não acreditaram. Sabe porquê? Porque Deus sabe o que eu estou a fazer. Deus sabe o que eu estou a fazer. Eu voltei e percebi que a minha missão é essa. Eu percebi que a minha missão é essa. Minha missão não é de fazer dinheiro para mim mesmo. É, minha missão é apoiar.
3: Tinha um propósito.
8: Exatamente.
3: Tinha um propósito.
8: É. Eu tinha, isso,
3: eu não.
8: Felipe, hoje não estaria aqui a conversar consigo. Eu não estaria aqui a conversar consigo. Eu não estaria aqui a conversar consigo. Mas enfim, nós temos que ensinar as pessoas, alguns que não sabem, temos que ensinar isso.
3: É verdade. Vamos fazer a nossa parte.
8: Olha, já conseguimos. Parte. Olha, Felipe, já conseguimos 2.600 meticais. Até aqui.
3: Está a subir,
8: Felipe.
3: Prazer,
8: um grande abraço, boa sexta-feira, bom fim de semana. Está a subir mesmo. 2.650. E vamos conseguir até 8. Muito obrigado, Maria Flora José António Carvalho. Já fez a sua parte. Irmão, faz lá a sua parte. 8758-91606. 8758-91606. Se calhar você vai ser um dos convidados que vai estar aqui no estúdio. Vamos oferecer essa bicicleta ao nosso irmão. Vai ser. Ei, esse dia não vale a pena. Vai ser muito bom. Vamos fazer um sorteio de todos aqueles que estão a enviar. Alguns estão a enviar valores. Vamos fazer um sorteio. Vamos escolher algumas pessoas. Como é o estúdio não é muito grande aqui. E vamos convidar todos eles. Vamos estar aqui. Vamos. Quer dizer, vai ser uma coisa muito boa. Vai ser uma coisa muito boa. Bom dia!
10: Bom dia, grande locutor.
8: Francisco, está tudo bem consigo, Francisco?
10: Graças a Deus, Manoel.
8: Olha, Francisco, já estamos com 2.700.
10: Vamos chegar, Manoel, uma caminhada, vamos chegar.
8: Já estamos com 2.700. Muito obrigado, Belarmino José Vicente Felipe, gravata. Ai, ai, ai. Vamos chegar até 8.000. Ô, Francisco, você vai ser um dos convidados, vai estar aqui.
10: Manoel?
8: Você vai ser um dos convidados. Você vai estar aqui para testemunhar. Vamos oferecer a bicicleta ao nosso irmão Chico Tui.
10: Basta me convidar, Manoel.
8: Sim. Vai ser um dos convidados, Francisco. Tá bom?
10: Eu já fiz minha parte. Até estou a esperar com o Manoel. Se entrar mais com o eu tenho que apostar mais um saldo muito gordo. Eu apostei um saldo muito normal, mas vou apostar um saldo muito gordo. Então será daqui a pouco quando entrar com o
8: Ok.
10: Esse que eu apostei, tenho de apostar mais.
8: Ok. Depende de si. Depende de si. Quem estiver a fazer isso com muito amor, Deus sabe.
10: É pelo amor.
8: Vai agradecer.
10: É pelo amor.
8: É muito bom assim.
10: Sim.
8: É assim. Francisco. Por que que.
10: Sim, Manoel.
8: Um idoso. Ele anda só de bengala. Está no chapa, está em pé. Ou está no machibum, está em pé. Mas outro está assentado, que goza de boa saúde, é jovem, mas não quer dar espaço. O que está a acontecer de mim mesmo?
10: Não, é que nós, como seres humanos, já não temos aquele amor, prefeito. Prefiro ver um idoso ficar de pé, você é sentado. Eu, há dias, como minha filha tinha sofrido o braço, eu sempre subia esse machibum de passagem de nível, ou está a entrar. Mas o que aconteceu? Tinha uma velha, nem conseguia ficar de pé. Mas ao lado tinha um jovem aí, sentadinho. Eu que falei para aquele jovem. Eu estou te pedir sair para dar acesso a essa mãe aqui. Eu estou te pedir sair. Sai nesse lugar, dá acesso a essa mãe que está sentada quase embaixo, correr risco de ser pisado. Por que você age assim? É melhor sair. Você não tem coração. É tua mãe esse. Por que você fica assim? E muita gente só me reparava. Eu não sei se comunidade, essa gente de agora. Só começava a me reparar, muita gente começava a me reparar quando eu estive a falar para aquele gajo sair. Eu falei, você hoje é de sair. E nem preciso falar para o cobrador. O cobrador, no momento, sou eu, porque o que eu estou a ver é estranho. Você tem que sair desse recinto. Eu peguei o gajo, tirei, falei, mamãe, senta aí, quero ver. Quando chegou, seus caras disse, você tem um bom amor. O teu amor tem gratidão. Não pode só esperar ser dito ou esperar tudo bem. Está vendo, mamãe? Está com muleta, está desconseguindo ficar de pé, estava sentado embaixo, mas esse homem apareceu e vocês só estão a reparar. Está vendo, mano? Sério, eu senti muito.
8: Muito bem. Ok. Pá, mas não. Sabes, é assim, nós, até porque tudo isso nós aprendemos em casa. Então é preciso ensinar a criança a saber respeitar. Porque isto faz parte do nosso dia a dia. Nós temos que saber respeitar. É como, por exemplo, mulheres grávidas. Quer dizer, essas devem. Quer dizer, você deve dar prioridade. Mas eu às vezes vejo algumas mulheres grávidas, quer dizer, a cumprirem a fila num sítio. A outra pessoa não consegue dizer, não, vai lá. Vai lá.
10: Sim, essa mulher não pode cumprir, bicho.
8: Vizinho, quer dizer, teve um falecimento, mas ele está a tocar a música. Epa, mas o que é isso mesmo?
10: Essas pessoas, eu até nem entendo bem essas pessoas que agem.
8: Mas sabe o quê? O diabo está a brincar muito com pessoas distraídas.
10: Não, quando dar acesso ao diabo, diabo faz isso. Mas se você não quer dar acesso ao diabo, porque não é tudo diabo, não. Não é tudo diabo, mano. Sim. Devemos dizer que diabo sai daqui.
8: Porque não é normal, não é normal você não querer ajudar alguém. Não é normal isso aí. Não é normal.
10: Não é normal. Mano Sérgio, há dias atrás eu fui na Baixa, ia fazer minhas cenas aí em casa do meu tio. A minha vinda subiu uma dona. Acho que aquela dona que não vive aqui, vive no Maputo. Ela só trazia dinheiro, 1.500. Ela disse para o cobrador, eu agora tenho dinheiro pegado. Reparou atrás, disse, mano, estou pedindo ajudar com 20 metigais. Eu falei para o cobrador, nesse 100 metigais estamos a pagar duas pessoas. Mas quando chegamos nesse recinto, aqui no Alto da Manga, onde ela ia tratar documentos dela, disse, mano, me espera, nós vamos sair juntos daqui, vamos subir, vai vir uma carinha nos levar, vamos passear, depois vou te mostrar em casa. Isso que você fez foi uma grande coisa. Eu falei, disse, não, o que eu fiz é, você como me pediu, eu não poderia sentir, fazer de certa maneira, estou pedindo com um grande amor. E outras pessoas vão dizer, disse, não, você tem que aceitar, saí, fui em casa dela, me serviu. É uma pessoa que está a viver, mano Sérgio, não é uma pessoa que está sofrendo. Eu tinha todos bem em casa desse carro, muita coisa. Eu estou a andar de chapa, né? Dizer que não tenho viatura. Eu tenho tudo para fazer, tudo com tudo.
8: É uma pessoa humilde, né? Porque, até porque pessoas humildes são aquelas que têm, mas não querem mostrar, não procuram pisar as outras pessoas. São pessoas que têm um bom caráter. Ok, Francisco, o tempo está a passar. Foi muito bom conversar consigo. Boa sexta-feira. Bom fim de semana.
10: Obrigado.
8: Vamos conseguir 8 mil? Não vamos conseguir. Opa, vamos conseguir. Estamos agora com 2.700. É assim, se você conseguir logo amanhã, pode fazer a sua parte. Está aí o número 875891-606. Vamos sortear algumas pessoas. Alguns ouvintes estão a fazer parte da vaquinha para poderem estar aqui nesse dia que vamos oferecer a bicicleta, vão poder testemunhar aqui, vamos brindar todos, vai ser uma brincadeira muito boa. Então já aí o número 87589106, o espaço interativo fica por aqui e o programa Cafeína também fica por aqui. Faltam 6 minutos para as 9.

0: 9 horas em todo o território nacional.
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Bom dia, a cidade da Beira, na província de Sofala, acolhe desde ontem o 5º colóquio internacional de direito processual que, dentre vários objetivos, visa analisar os principais instrumentos legais nacionais e internacionais de proteção da criança e harmonizar metodologias de atuação judicial em matérias de família e menores. A proteção integral da criança é um desafio que transcende fronteiras e exige cooperação internacional, daí a realização do colóquio numa iniciativa do Tribunal Supremo e com o apoio do Fundo das Nações Unidas para a Infância, Unicef e outros parceiros. O evento de 2 dias, que decorre sob o lema Promoção e Proteção Integral dos Direitos da Criança, um compromisso do sistema judicial, pretende ainda promover a reflexão e capacitação dos magistrados e operadores da justiça sobre a aplicação uniforme das leis e instrumentos internacionais de proteção da criança, assegurando o respeito pelo seu superior interesse. Coube ao presidente do Tribunal Supremo, Adelino Muxanga, proceder com a sua abertura, tendo dito durante o seu discurso que o compromisso com os direitos da criança deve traduzir-se em decisões práticas e comportamentos concretos. Outras histórias. O Serviço Provincial de Salvação Pública, SENSAP, vulgo Bombeiros, está a reforçar as ações de sensibilização e prevenção de afogamento nas principais praias da cidade da Beira, numa altura em que se aproxima o período de maior afluência de banhistas, com destaque para os fins de semana. A informação foi avançada pelo porta-voz do SENSAP em Sofala, Fernando Meque, que explicou que as autoridades estão a desenvolver um trabalho contínuo de sensibilização dos cidadãos sobre os riscos associados à entrada no mar sem devido conhecimento das condições de segurança. A Itália pretende investir 2 milhões de euros num projeto para reforçar a resiliência climática nas cidades de Pemba, Beira e Ilha de Ibo, no centro e norte do país, anunciou anteontem a fonte oficial. O investimento enquadra-se no projeto Câmbio, financiado pela Agência Italiana de Cooperação para Desenvolvimento, AICES, que visa reforçar capacidade de adaptação das populações e instituições locais às alterações climáticas e aos desastres naturais. Segundo o diretor da AICES, em Maputo, Fábio Sternati, o projeto abrange a cidade de Pemba e a ilha de Uibo, na província de Cabo Delgado, e a cidade da Beira, em Sofala, com ações destinadas a reforçar as capacidades locais. Para terminar, um incêndio na cidade de Bukavu, República Democrática do Congo, controlada por rebeldes, matou pelo menos 24 crianças ao destruir 2 escolas e incendiar cerca de 300 casas de madeira, informou a Reuters na quinta-feira uma autoridade da administração rebelde. Entre as vítimas fatais estavam 19 meninas e 5 meninos, disse Dunia Masumuku, vice-governador da província de Kivu do Sul, onde Bukavu está localizada, integrante do governo nomeado pelo movimento AFC-M23, apoiado por Ruanda. Os rebeldes tomaram Bukavu durante um avanço relâmpago pelo leste da República Democrática do Congo no início do ano passado.

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26 graus é a temperatura máxima prevista para hoje, sexta-feira. É final de semana, são 24 horas de emissão da Cidade FM. 11 de setembro de 2026, do 154º dia do ano. Vão faltando 111 dias para acabar.

0: história global com uma série de ataques terroristas a suicidas coordenados pela Al-Qaeda contra os Estados Unidos. Nove terroristas sequestraram 4 aviões comerciais de passageiros pela manhã. 2 aviões atingiram intencionalmente as torres da World Trade Center em Nova York, causando o desmoronamento dos prédios. 3º avião colidiu contra o Pentágono, sede do Departamento de Defesa, perto de Washington, Distrito Federal. O 4º avião caiu em um campo aberto em Shanksville após passageiros resistirem aos sequestradores. Os atentados resultaram em quase 3 mil mortes. Queremos colocar à disposição a partir de agora o 87993948 para o amigo ouvinte ligar e dizer quem é que faz anos nesta sexta-feira, 11 de setembro de 2026. A rubrica Parabéns a Você, que vai para o ar de segunda a sexta-feira, das 9 às 10 horas. Já lá vamos ao encontro do nosso primeiro amigo ouvinte. Olá, bom dia.
1: Bom dia.
2: Bom dia.
0: Sim, bom dia. Estou a falar com quem?
2: Agora é a minha vez.
0: Agora é a sua vez. Fernando Fundice, de Maputo.
2: Obrigado por nos trazer essa história resumida.
0: Pois.
2: Como hoje o programa entrou cedo, eu vou para a linha. Quero felicitar a senhora Marlene Osmar Caju. Ela hoje faz mais anos de vida. Parabéns para ela e também para aquela criança que hoje celebra mais anos de vida, né? Dia 11 de setembro. Vários meus desejos. Parabéns, parabéns, muitas felicidades. Grande feijão, bom final de semana. A música, Mamas Baby.
0: Mamas
2: Nelson
0: Baby.
2: Nelson Tivan.
0: Yeah. Nelson Tivan. Mamas Baby. Grande música, hein? Está fazendo muito sucesso aqui na Veira. Grande música. Nelson Tivan.
2: Não podemos escolher músicas que falam da pobreza.
0: Não.
2: Não podemos escolher a música que tem animação, né?
0: Animação, algo mais logo. É, que espalha
2: o mais logo.
0: Sim, sim.
2: Como mais logo. Água suja na garganta não faz mal, não.
0: Água suja. Água do papá. É água do papá.
2: Sim, água suja. E a água mineral vamos dar as galinhas. Né?
0: Um abraço. Bom. Conversa com os nossos ouvintes nesta sexta-feira. Temos mais um. Está tudo bem?
2: Está tudo bem.
0: Quem é que estamos hoje?
2: Completou mais um de vida ontem, meu nome é Kumbeka Mai. Vou desejá-la feliz aniversário, que a data repita por mim, que é um de vida. E tenho muita saúde, bênção, acima de tudo, longa vida, Deus me comando. Tocando na música, gostaria de ouvir a música que atenta Fonte com seu tema Bria Kami.
0: A música de quem? Zombie.
2: Zombie. Como é que é africano? Zombie. Yeah.
0: Zombie. E o tema?
2: Bria Kami. Sim.
0: Uhum. Ok. Zombie, Bria Kami.
2: Sim.
0: Ok, é tudo, Fernando, Juta.
2: É tudo, vamos ver se vai localizar o mundo, não está
0: já. Já, estamos a tentar localizar aqui, sim. E o processo de procura às vezes tem sido lento. Uhum. Em Zombie. Buia. É isso?
2: Buia, sim.
0: Buia. É uma música sul-africana?
2: Sim.
0: Uhum. Yeah. Não está a aparecer aqui.
2: Ok. Podes pôr a música. Deixa eu ver aqui. É, yeah. Podes pôr a música pertence.
0: Uhum.
2: E a ponte da música prega fácil com seu tema, com seu tema.
0: Uhum. O seu tema é
2: uma música aí da Brenda.
0: Iso, Iso?
2: Não, Iso, Iso. Aquela música é uma que fala sobre a apartheid. Todo o tipo de esquecer aqui, acabo por esquecer a música.
0: Yeah.
2: Oh, vamos fazer o seguinte, pode pôr a música pertence ao mas foi partir fácil aí para não levar muito tempo da Brenda.
0: Sim, da Brenda, ok, tá bem. Já que estamos esperando o final de semana, por que não ouvir Weekend Special? Não é? Weekend Special da Brenda, não é?
2: Tá certo, é pra não fazer essa coisa.
0: Obrigado, Jota Choque. Okay, um grande abraço aí. Bom final de semana. Okay. Tchau, tchau. Estamos com 9h44 minutos. Gêmeos em 9939048. Temos mais um ouvinte em linha. Bom dia.
1: Bom dia, Mano Fazel. Como estás?
0: Bom dia. Estou bem. E você, como está?
1: A graça do Senhor Deus. A minha família do outro lado, como te acordaram.
0: Tá tudo bem. E a tua, como é que está?
1: Ainda não quero desistir, desde no comando.
0: Que bom. Vamos lá. Quem é que faz anos hoje?
1: É só para parabenizar todos aqueles que fazem mais um ano de vida hoje. Uhum. E recebem uma rosa no Jardim da Primavera, que esta data se repita por muitos longos anos de vida. Okay. E quanto à música, peço a vida música de David Mazembe. Uhum. Nyasha Jamware.
0: Nyasha Jamware, a música do David Mazembe. Sim. É tudo.
1: É tudo para si. E recebo um forte abraço de Moisés, a partir do nono bairro Minhava Cantina, Barbearia Unifus.
0: Tchau. Grande abraço aí, tchau. Estamos com 9h45 minutos em Moçambique. Olá, bom dia.
3: Bom dia, vamos tentar.
0: Bom dia, Amélia Sabores, como é que está?
3: Estou bem, graças a Deus, não sei onde pensar.
0: Eu estou bem. A semelhança. Amélia Sabores, então, sexta-feira hoje, o que é que vais oferecer?
3: Hoje não, mas esse mês, muitos amigos que ficam militares mais do ano de vida, eu não estava conseguindo entrar.
0: Uhum.
3: Ontem, minha amiga Nina completou mais um ano, no dia 4 de dezembro, já completou um ano, no dia 5 de outubro completou um ano. Eu digo feliz aniversário a todos.
0: A todos, uhum. Amigos, são amigos, não é?
3: São amigos, sim.
0: São amigos, ok. Sim, eu estava a perguntar, sexta-feira hoje, o que é que a Amélia vai oferecer?
3: Toda sexta não falha a carne de porco assado. Vivendo de vaca, frangos. Parece que a gente fez uma canha hoje, estou coçado, como está bom.
0: Com piripiri ao lado.
3: Muito mal, pois o piripiri dele é uaua.
0: O piripiri dele é uaua como beira, né?
3: Sim, é uaua como beira.
0: Ok, vamos lá, Amélia, a música que você vai pedir.
3: A música é o David Mazembe.
0: David Mazembe. David Mazembe. Sim, já temos aqui David Mazembe, Nyasha Jamware, qual seria outro tema?
3: Aquela, vai ficar na Gandona no Guanja.
0: Uhum.
3: Num ganjo em água é a camisa para almoçar. Ela seca o rombo. Alguém escolheu também David Mazembe?
0: Sim, Nyasha Jamware.
3: É a mesma coisa, né? Não dá mal. Posso trocar?
0: Sim,
3: depois. Trocar?
0: Se quiser, podemos tocar também o rombo, não tem problemas, não é?
3: Então foi de alguém que é Madala.
0: Do Madala? Madala, sim, qual seria a música do Madala?
3: Eu vou passar bem, diga, Brasil, gosta muito.
0: Mandala. Hã? Será Ponessa Muzuango? Será.
3: Ponessa Muzuango não está mal.
0: Ah, tá bem, ok. Amélia, muito obrigado pela tua ligação. Passe bem amanhã de sexta-feira. Bom final de semana, né?
3: Obrigada, Palma Sejal. Bom trabalho.
0: Tchau, tchau, tchau. Estamos com 9h47 minutos. Temos que já agora é 48. A caminho das 10 horas. Nelson Tivani, Makadze Entertainment. Mama's Baby, a pedido aí do nosso grande amigo Fernando Fundice da Matola. Um bom final de semana para Maputo, para toda a gente que acompanha a emissão através da internet 105.2 Rádio Cidade Beira, Maputo. Um grande abraço, bom final de semana. Bom final de semana.

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0: Não precisa tentar lá fora, é só ter paciência, tenha fé. Esta música é dedicada a todas as mulheres, aquelas mulheres que têm sofrido bastante nos seus lares por não poder conceber, né? Não poder dar filhos ao marido. E de certa maneira acabam perdendo esperança, né? Yeah. Acabam perdendo esperança e esses homens aproveitam a ocasião para pular a cerca e ter filhos lá do outro lado. Yeah. Não é isso, Michel Cipriano? Bom dia para você.
1: Bom dia, Moçambique. Bom dia, Beira. Bom dia, Rádio Cidade. Estava com saudade de estar aqui nesta rádio, nesta casa onde eu cresci. Então, para mim, esta rádio aqui é sempre uma hora estar aqui, nessa fase já mais avançada, mais. Evoluída, estou feliz, muito mesmo por estar aqui na nossa cidade hoje, sexta-feira, Beira também, que é a minha cidade.
0: É verdade, eu sei que estás cá na Beira e vais ficar por muito pouco tempo,
1: não é? São por uns 2-3 dias.
0: A tua vida agora é mais Maputo que Beira.
1: Mais Maputo do que Beira, rapaz. Eu estou em Maputo praticamente uns 7-8 anos a ficar lá em Maputo, então já estou lá mesmo onde as coisas estão a correr, então decidi mudar daqui para lá. Atrás das oportunidades, como dizem os jovens hoje em dia.
0: Imagino. Muito bem, antes de falarmos da tua trajetória, explica-nos sobre esta música. Parece-me que tu entraste na alma da mulher aqui, não é?
1: De fato, esta música aqui, com o tema Tenho Fé. Sim. Uma mulher, por acaso, uma amiga, lá em Maputo.
0: Ok.
1: Ela apareceu-me e disse: Michel, eu estou a passar mal no meu lar. Já vão muito tempo que estou com o meu marido, mas eu não sei se sou eu ou é ele.
0: Se o problema é dela ou é o do marido.
1: Sim. Yeah. Então, mas o marido sempre.
0: Mas os dois ninguém tem filhos.
1: Sim, praticamente o marido tem filho, mas já é como já é crescido.
0: Uhum.
1: Então, ele aqui não.
0: Já é um homem da idade.
1: Então, ele aqui não tem, já por muito tempo que estão a tentar.
0: Não está
1: a conceder. Então, ele falou: Michel, o que fazer? Eu estou cansada como de humilhação lá em casa. Humilhação, insulto todos os dias, assentadas, a reuniões com familiares em casa.
0: Eu queria saber, mas por que você não está a conceder?

0: vezes.
1: Por quê? Então, isso para me cansar.
2: Mas imagina, isso é um drama.
1: Um drama muito grande na cabeça. Então, eu levei essa ideia, escrevi esta música. Mano, essa música, ela quando escuta sempre, todos os dias, ela chora.
0: Chora,
1: Michel, você cantou a minha história. Essa é a minha vida.
0: E há muitas mulheres estão a passar isso no
1: muito, caso, muito, né? Muito, muito, muito, muito, muito.
0: Os
1: muito.
0: Homens acabam proferindo nomes feios.
1: Insultos mesmo. Insultos.
0: Mas é preciso ter fé.
1: Sim.
0: Que um dia pode acontecer.
1: Vai acontecer. Tipo, há demoras. Há mulheres que levam muito tempo, mas quando chega a uns 30 anos, 40 anos, sempre
0: Deus permite.
1: Então,
0: Deus permite.
1: Existem homens também que é para que dá muita pressão. Muita pressão.
0: Mas por que, é que você não consegue?
1: Você não percebe? Consegue? Não, assim é difícil, assim. Por isso,
0: se
1: às
0: a
1: vezes,
0: mulher
1: não...
0: falha alguma coisa em casa, o homem começa a vir assim, depois termina a dizer, é por isso que você não faz
1: isso. Isso aí, então, aquilo já fica já na cabeça, já para como trauma muito forte.
0: Trauma muito grande,
1: então é complicado mesmo. Então a música é essa mesmo, Tenho Fé, lançada mesmo no meado do ano passado, praticamente. Lancei em novembro. Então, essas foram as minhas últimas duas músicas que lancei. Essa Tenho Fé e João. Okay. Então, daí fiquei um ano sem lançar. Então, estava mesmo já a preparar a minha EP, monografia, que já está de saída deste mês. E aqui é setembro, dia 21.
0: Vamos falar disso já daqui a pouco.
1: Isso aí.
0: Vamos trazer todos os detalhes da EP que vai sair.
1: É isso
0: Mas
1: aí.
0: Então, esta música... Pronto, e tu te inspiraste na história da tua vizinha. Conta essa história.
1: Minha vizinha, certo.
0: Sobre o que ela está a passar com o marido.
1: Certo.
0: E acredito que é uma história que também toca muitas mulheres.
1: E também estive num show em Tete.
0: Sim.
1: Eu cantei esta música aqui no palco. Então tinha uma fã, cantou essa música ponta a ponta, vi no palco a chorar.
0: Conheço a letra.
1: Letra ponta a ponta. Ela veio no palco, tava no abraço a chorar. Eu não sei se é para ser a história dela, não sei. E daí ela ficou muito emocionada com essa música mesmo. Então, para mim a ideia.
0: Mas isso mostra claramente que há muitas mulheres que estão a passar por essa situação.
1: Muitas mulheres, mas elas não falam. Não falam, mas tipo, não, assim, quando ouvem essa música aqui, então elas já pensam e refletam da história dela mesmo.
0: E há casos em que se calhar ela nem é culpada.
1: Nem é culpada, é o homem também. É homem.
0: Como
1: é macho. Eu sou.
0: Só pode ser o problema
1: dela.
0: Então, quando há infertilidade, só pode ser problema da mulher. Pode ser problema do homem.
1: Então,
0: é homens que são machistas. Às vezes o problema é dele.
1: É dele mesmo. Então, assim é complicado, homem. Então, é bom ter paciência num lar. Não sabe quem. Sim. Então, Deus, assim, achar que o tempo é certo, vai permitir. E vão ter vosso filho como deve ser. Não dá pressão à tua mulher ou teu marido.
0: Ok. Então, quando tu lançaste a música, qual é o feedback que tu recebeste do público? Mais mulheres que acessaram a música ou mais homens?
1: Ambas partes, mano. Ambas partes. Porque tem o homem, tem, até tipo assim no status. Então, tem um amigo meu também que comentou: mano, você cantou minha história. Eu por quê? Brada, eu estou a passar isso na minha casa mesmo. Eu também estou mal descendo aqui.
0: Mas quando é assim? Se não se sabe de quem é o problema, vá ao hospital.
1: É muito simples assim.
0: É simples. Mas muitas vezes o homem recusa.
1: Vai você. Então, eu vou por aí. Então essa música aqui para mim vai para ambas partes, não só para homem, também para mulher também. Então toca quase todo mundo essa música aqui. Então é uma música mesmo com uma mensagem muito forte, uma mensagem positiva que eu criei para lançar, vendo esse impacto das pessoas.
0: Muito bem, fiquei a saber também que lá em Maputo já tens uma produtora, né, de música, né?
1: Por acaso tem lá. Então isso foi um processo que eu estava lá criado desde o princípio, então foi esse o meu foco. Porque eu antes trabalhei no estúdio de Walter Artístico.
0: Por algum tempo,
1: depois consegui
0: também. E aprendeste muito lá também.
1: E aprendi muito. Então, daí consegui, juntando meus fundos, recursos, comprando meu material, pouco.
0: Sim.
1: E daí já consegui já abrir também a minha produtora lá em Maputo, que chama-se a Michel Beats, praticamente.
0: Michel Beats.
1: Certo. Então, são muitos. Então, aí trabalho com, obviamente, três artistas meio fixos. Também tem já outros de casa.
0: Mas como eles assinaram um contrato com a produtora?
1: Assinaram um contrato por acaso. Então, eles tipo, não fazem nada sem mim. Então, tudo nós entramos em um acordo.
0: Tu é que és um boss lá.
1: Sou o boss da seda. Então, não faz nada sem mim.
0: Sem a tua autorização.
1: Não fazem.
0: Mas é uma questão de respeito.
1: Respeito. Não.
0: Eu, por exemplo, aqui na rádio, não faço nada sem consultar os meus chefes.
1: É isso aí.
0: Então, é uma questão de respeito.
1: Então, não tem como. Então, eu trabalho esse mesmo. Então, já tenho uma editora. Então, estou a trabalhar sem dormir no outro dia, a trabalhar para manter o foco, o mercado. E manter também, para não dizer que o Michel está lá, não está a trabalhar. Não, é muito bom. Quando nós aqui da beira, como da outras províncias, não percebem que o Michel está lá em Maputo, ele está focado e está a trabalhar.
0: Ok. Mas com Walter Artístico, como é que a coisa terminou? Porque havia um... É para um mal-entendido. E nós acompanhamos tudo.
1: É isso.
0: Agora temos as redes sociais, a informação é para correr, uma velocidade da luz.
1: É isso.
0: A coisa terminou bem, não é?
1: Por acaso, somos amigos e até nesse exato momento, ele me quer para trabalhar no estúdio dele de novo. Não como nós, somos braços, somos amigos. Então, eu para mim, já não tenho muito esse tempo de andar em muitos vários estúdios.
0: Até porque já tens o teu estúdio.
1: Tenho meus estúdios aí, Maputo. Não há necessidade de eu estar a andar, movimentar. Eu falei, irmão, se você quer um trabalho comigo, vem para aqui em casa e vamos trabalhar. Então, se tiver um tipo assim, a teus clientes, traga aqui em casa, vamos trabalhar. Então, eu estava eu estava a movimentar toda hora, meu estúdio e dele, para mim já é mais complicado assim. Mas não, nós somos amigos, somos brada até hoje, somos família. Eu e Walter mesmo somos família, somos brada mesmo.
0: Você
1: como
0: nunca
1: deve ser.
0: Vai esquecer disso.
1: Não vou esquecer, muito,
0: deu
1: mesmo.
0: Casa, deu casa. Teto, comida.
1: Fiquei lá por muito tempo, mano. Isso aqui é para chamar-se foco do artista. Chama-se foco. Então, eu...
0: Passaste muitos perengues.
1: Muito perengue, pá. Muito perengue. E agora já estou tipo na minha cena, na minha casa, no meu estúdio, estou na minha coisa. Então, isso aqui, isso graças à música e graças também ao meu esforço.
0: Que bom. Então, significa que a música está a dar dinheiro, não?
1: E a música dá quando tu corretas das coisas.
0: Aquela ideia que as pessoas dizem, ah, música vem com a música.
1: Nada, é mentira isso aí. É mentira.
0: A música está a dar dinheiro.
1: E a você focado... A querendo o que você quer, música dá dinheiro, mano. A todo trabalho em Moçambique dá dinheiro. Mesmo a senhora que vende tomate, vende cebola,
0: dá dinheiro.
1: Há pessoas que pagam, tipo, casa, pagam escola, pagam coisa com esse dinheiro para de 20, mas juntando no final de tudo. E já faz muita coisa, faz diferença, mas é só
0: mas há alguns artistas que lamentam isso, estão a gravar, não têm retorno.
1: Não estão a trabalhar,
0: deviam trabalhar?
1: Não estão a trabalhar, esses artistas obviamente trabalham um pouco e falam muito. Isso é mais aqui na BGT, aqui em casa. Tem muitos artistas, tem muito aqui assim, não trabalham, primeiramente não investem, não fazem videoclipe, não correm atrás das coisas, não promovem, mas querem fazer shows todos os dias, não é possível. Não vai acontecer nada.
0: Mas quais são as melhores estratégias de promoção? Estás aqui a dar uma aula, né? Para esses artistas que têm esta fraqueza e acabam se convencendo de que olha, pá, não vale a pena continuar, pá, porque isso não está a dar nada.
1: Quais são
0: as melhores estratégias de promoção para que você seja convidado para shows, mesmo que sejam pequenos,
1: shows.
0: Que haja um cachê que seja pago. Quais são as melhores plataformas para isso?
1: A primeira é assim, não existe a música dele. Não, é assim. Lança só um dia e também está a tocar. Então, para mim, boa coisa. Um artista deve saber promover seu trabalho, correr atrás das coisas, não ficar a lamentar de um artista que está a trabalhar. E ele sabe que esse aqui está a trabalhar, mas ele fala, não, esse aí, não canta nada. Como canta nada? A pessoa está a correr. Esse não canta nada, ele está a correr, está a promover. Então,
0: mas até porque, na verdade, conhecemos alguns artistas aqui a nível do nosso país que realmente não cantam nada.
1: Mas que estão a promover, mesmo, estão a correr.
0: Mas sabes, eu te dou razão nesse sentido, porque eu conheço alguns nomes aqui em Moçambique que realmente não cantam nada. Mas porque eles apostam muito na...
1: promoção, investe na promoção.
0: Estava ouvindo muito que eu queria que você partilhasse com os artistas, mas que tipo de promoção, o que é que a pessoa vai fazer? Vai à televisão todos os dias, vai à rádio todos os dias. Agora temos as redes sociais, que é para estar a dar um grande impulso
1: Mano,
0: na promoção dos artistas.
1: É assim, para isso, música requer investimento, dinheiro.
0: Primeiro aspecto.
1: Música é dinheiro. Então, se não tens dinheiro para promover, não vale a pena você cantar, mano. Não vale a pena você entrar na música. Senão você vai ficar frustrado sozinho. Você pode cantar bem, mas se não tem dinheiro para você promover tua música, o trabalho nas mídias, porque tudo é dinheiro. Tudo é dinheiro. Na televisão, lá vocês vêm aí para a enganarem, que não, aqui vamos trabalhar, traz lá tua música, vamos trabalhar, vem para Moçambique. Mano, se não tens como fundo trabalhar, não vale a pena
0: para tua música passar na televisão,
1: tem que investir. Tem que investir, refresco das coisas. Tem que investir. Sem isso, coisas não andam. Tá vendo? Então, esse mercado que o tempo aqui é assim.
0: O único gajo que não come refresco é Faisal.
1: Tá vendo? Então, é difícil o mercado.
0: Não é verdade, daí onde vamos estar aqui, vai participar na rubrica. Top 5, estamos a falar de música, o Dayon também percebe muito música. Agora o Dayon já está a criar um programa dele aí no YouTube. É TikTok ou YouTube? tanto faz. O Dayon, ele dá umas aulas, né?
1: É isso.
0: De como permanecer. De como permanecer na música e que a música seja rentável.
1: É isso aí.
0: O Dayon aprendeu bem, né?
1: O Dayon já é antigo nessa cena, percebe como é que é?
0: Sim, não. Para ser um músico, primeiro você precisa ter dinheiro para investir, né? Para investir na produção, para investir na promoção.
1: Tem que ter dinheiro, sem dinheiro as coisas não vão andar, mano. Tem que ter dinheiro, um fundo. Então por isso que muitos artistas têm agente, têm manager. Para o quê? Tem para o artista tipo, não ficar ou cansado ou frustrado. Imagina um artista, agora hoje em dia, tipo, eu tenho que produzir o vídeo, o áudio, tenho que promover. Sem dinheiro e tudo aqui. Não há nada.
0: Não é possível.
1: Não é possível. Com o tempo, acaba já ficando já nervoso ou frustrado. Vai já tipo, nas mídias, fala mal de outros cantores. Aquele aí não canta nada. Aquele não é de nada. Não é de nada. Por quê? Porque ele está vendo que epa, as pessoas estão a correr. Estão a trabalhar. São focos. Deve ter moedas no bolso para promover. Sem isso aí, esquecer. Vai cantar até render. Até render mesmo. Não tem como. Vai render a cantar. Render mesmo. É isso aí.
0: Então, Dayon, concordas, né? Você precisa ter taco para investir, né? Por exemplo, quando é que é gravar uma música no teu estúdio? Eu sei que o teu estúdio tem uma qualidade aceitável, né? Pode ouvir até a nível internacional.
1: Exatamente.
0: Inclusive, alguns artistas internacionais que também solicitam para teus serviços, né?
1: Isso.
0: Só nos dá exemplo, para gravares uma música com qualidade aceitável, né? Quanto é que é?
2: Para uma música aceitável, pá. Uns 15 paus.
0: Estás a ver? 15 mil para uma música.
2: Uma música. Instrumental, podemos fazer por aí 7.500.
0: A instrumental.
2: Só o beat.
0: Só o beat.
2: E depois masterizar tudo mais. Mais essa metade. 15 paus.
0: Estás a ver? 15 mil uma música. Uma música. Só para produção musical. Ainda falta promoção. Clipe.
2: Muita
0: então,
2: coisa.
0: Com estas coisas todas, num cálculo assim, mental, não é? Quando é que pode sair uma música num bom estúdio que nem o teu estúdio, ou o estúdio de Michel? Vamos lá, promoção, investimento de promoção e também um bom videoclipe.
2: E atenção, quando o artista paga mais, ele automaticamente investe mais na música. Porque ele vai sentir, poxa, essa música eu gastei um certo valor e não posso deixá-la assim. Então a pessoa vai querer mais mostrar às pessoas que essa música vale alguma coisa, porque ele investiu. Vai querer fazer vídeo até com o DJ Marcel. O DJ Marcel também sabe. São milhões.
0: Então, um vídeo com padrão é aceitável também a nível da mídia nacional com o DJ Master, quando é que sai? Eu sei que ele deve ter pacotes, né?
2: Tem pacotes. Tenho colegas meus que já experimentaram. Vamos falar do Slowly, por exemplo. Já experimentou fazer com o DJ Master. Mano, aquele vídeo ele. Eu não gostei daquele vídeo.
0: Você não gostou?
2: Eu não gostei.
0: Se foi o DJ Master que fez?
2: Pelo facto de ser DJ Marcel, né, não quer dizer que, como disseste, tem pacote. Eu até vou falar mais uma vez de Slowly. Uma vez escutei uma entrevista dele, disse, eu aceito qualquer preço no estúdio, a partir de 100 meticais para cima. Então imagina lá uma música de 100 meticais.
0: Mas eu acho que uma música de 100 meticais é a ausência do próprio Slowly estar lá, né? Tipo, ele não adivinha. Sim! E você até pode falar com ele. Epa, mano, eu quero gravar uma música sem meticais. Ele disse, ok, vem lá. Mas ele não adivinha. Esse é o pacote.
2: É que só entrar no estúdio já é um sem meticais.
3: Não vai estar no estúdio aí.
2: Né?
1: O Sierra Boy. Aquele um produtor é porque aceita todo tipo de dinheiro do artista. Você fala, mano, eu tenho 10 mil. Ah, tem 10, né? Ok, tá bom. Então. Até já, estou a vir aí. O cenário é aqui, né? Tá bom. Ele filma só uns 4 takes, 5 takes. Depois, bro, já tá nessa, não, tô bazar. Mano, como é que é? Tipo, ainda falta imagem, bro. Só tá com este aqui, só.
0: Então, não chega até aqui.
1: Até aqui, seu dinheiro. E depois, ele o que faz? Ele é uma equipe. praticamente.
0: Trabalha com ele.
1: Com ele. Há vídeos daquele tipo, já não mexe. Entrega a equipe dele mexer, porque o dinheiro que foi dado não dá para ele sentar no estúdio para mexer. Ele não tem como ele mexer. Então, da equipe dele, e assim não, isso é bom. Ele é para ter em casa dormir, não dá o nome só. O nome dele só é ser boy. Só isso. Mas ele tipo, nem mexeu o vídeo dele, nem mexeu nada.
0: Então a equipe dele, os pupilos é que fizeram.
1: Os putos, os putos, as crianças dele, as crianças. Tem isso aí. Tá percebendo? Ele já não está no estúdio. Tá ferrado, tá passeado, tá
0: volta. Um vídeo de 50 mil.
1: Ah, ele vai sentar pessoalmente. Pessoalmente. É mais por aí assim.
0: Mas também tem estado, o Dayonil tem estado a perceber, digamos, essa proliferação de muitos videomakers, né? Já, eu não sei se são amadores ou são profissionais, mas são vídeos que nós estamos aqui a assistir. E eu também não percebo muito bem de vídeos, não é? Sobre a qualidade e tal, eu não percebo muito bem. Mas temos estado a notar muitos videomakers. O que é que você acha desses vídeos? Que estão produzidos, qualquer um hoje tem vídeo, né?
2: Qualquer um, mano, tem vídeo.
0: Esses vídeos, por exemplo, quando se leva um vídeo como este, gravado com este videomaker, os mais recentes, para a televisão, por exemplo, há um crítico lá que vê o vídeo primeiro e diz: olha, este vídeo aqui não está em condições de passar, ou o que vale mais refresco. Não interessa a qualidade do vídeo, desde que você pague, então é para.
2: Já está.
0: Vai passar.
2: E aí começam a machar já a nossa cultura, pá. Tudo começa do artista, né? Eu já fui tentado com muitos putos para filmar. Eu simplesmente não ia.
0: Tu filmas também, né?
2: Não, nunca gostei de filmar. Vai estragar minhas vistas. Então só prefiro. Prefiro estragar ouvidos. Então já tentaram-me muito. Eu disse não, eu dizia, epa, não, isso não dá, porque você vai oferecer um trabalho que não está bom, se calhar a música é muito boa. Há videoclipe que estraga a sua música. Tá vendo?
0: Qualidade de imagem.
2: Aquela música. Imagina lá aquela música, hoje é por minha conta.
0: Sim, a cerveja que.
2: Quantos anos tem aquela música?
0: Muito tempo, pá.
2: Por aí uns 13 ou 14 anos.
0: Mais 10 anos já.
2: Se eu filmasse aquela música.
0: Teria se calhar um outro impacto.
2: Há músicas que não precisa filmar.
0: Por exemplo, acho que por minha conta, acho que a só de você ouvir a música, você cria a tua própria
2: vida. Exatamente, é isso aí.
4: Já viagens.
2: É isso aí. Sim.
0: Só de ouvir a música, começas a projetar imagens na tua cabeça, que é para esse. Estou a imaginar-me aqui numa mesa, eu sou o pai grande, estou a pagar para toda a malta.
2: Exatamente. Então você vai escutar mais vezes.
0: O que a música está dizendo. Muito bem. Michel Cipriano, vamos falar da tua EP. Monografia, é isso, né?
1: Monografia, praticamente.
0: Eu me lembro de ter conversado contigo, em Maputo nessa altura, nós falámos, eu estava lá por uma situação, nós falámos e você disse que ia lançar uma nova EP, Monografia.
1: Certo,
0: E eu até achei. Coloquei umas reticências, Monografia, o que é que significa isso?
1: Acabei
0: de conversar contigo.
1: Você
0: disse que passou também muitos perengues,
1: é isso aí.
0: Os brasileiros. No âmbito da tua formação,
1: para
0: os licenciados.
1: Ainda não falei disso aqui. É segredo. É segredo. Mas enfim, né? Mas enfim, não como aqui em casa, tudo mais. Então, EGP, a monografia, vai sair mesmo agora no dia 21 de setembro, que também é a data do meu aniversário. Que vai estar lá umas 5, 6 músicas lá, já feita. Dizer que é uma EP que vai ser uma homenagem. A minha licenciatura é novidade para Beira, para Moçambique. Era antes de formar isso aqui, mas como estamos aqui em casa, vou informar também, falta pouco para informar. Dizer que levei muito tempo nessa batalha lá em Maputo, nessa luta. Eu fui e acreditei na música, mano. Que a música é possível, fazemos coisas através da música. Não precisamos fazer outro trabalho, algumas coisas assim, extra, mas disse, não, eu vou fazer isso aqui assim. E quero que a música me dê o retorno. Que também consiga fazer outras atividades. E não consegui, jogando uns tempos com outros trabalhos. Não foi fácil gerir música e também a escola, porque tudo aí requer tempo. E pior música.
0: Tempo, dinheiro e paciência.
1: E pior música é muito cimento. Música é muito cimento. música.
0: Quer dizer, não te quero você fazer outra coisa.
1: Outra coisa. Música é igual que nem mulher. Tem muitos ciúmes. Mas se você mexe uma outra coisa, você acaba rushando. Percebe? É verdade, mano. É,
0: aqui... Na música ou nessa coisa que você vai mexer?
1: Na música. Yeah, acaba roxando. É que você vem, tipo, o gráfico a cair. É, yeah, mano. Yeah, você vai estar full time mesmo a entregar. Tá vendo, mano? Tipo, é só pra ver, artista é pra estar a manter. Tipo, sempre no mercado. É só música só. Não faz mais outras cenas.
0: Acordou,
1: música. Estúdio, música. Então, música é muito ciumento. Música tem ciúmes. Então, eu cheguei a um momento que senti. O meu gráfico tava caindo, bro. Eu aqui, assim aqui. E a tava sendo aqui mesmo, é assim, mas epa, não como lá, já tenho estudo também, não conseguia manter um pouco aí, mas fosse que era só espetáculo, só assim, eu acredito que não ia conseguir manter. É que música é muito ciumento, é que música tipo, requer mesmo se dar sempre a entregar, sempre a correr, sempre estar no estúdio.
0: Mas depois tu tens percebido que a música era muito ciumenta, estás a pensar em fazer um divórcio com ela, não?
1: Eu penso, é assim, porque se eu fazer divórcio com a música, tudo ia parar na minha vida. Nada ia andar. Então, eu estava a lutar com a música. Lutava, não, para que a ideia aqui, a ideia para mim é para tipo, lutar. Sim. Vou lutar mesmo até, não tenho como, vou lutar até eu conseguir. Mas foi mesmo um tempo muito difícil. E aqui não contava que ia conseguir terminar também. E através da música, porque pá, mano, somos muitos com talento. E também lá em Maputo também é um mercado de muita concorrência. Quase todos estão lá apertados lá. Todos estão lá apertados.
0: Todos querem ter um espaço.
1: Então eu vi que não, se as coisas estão a acontecer. Até então, é que eu tenho meu espaço. Posso eu, tipo, não ser grande, assim, mas pelo menos consigo gerir as minhas atividades, as minhas cenas. Até então estou aqui, já vão 7 anos em Maputo, 8 anos em Maputo. E há muitos não sabiam que eu estava lá estudando em Maputo. Muitos não sabem.
0: Eu, por acaso, também não sabia.
1: Né? Muitos mesmo não sabem.
0: Eu também não sabia.
1: Sim, muitos não sabiam, muitos não sabem mesmo, não sabiam. Mas estava a lá e partiu.
0: Formaste cinema o quê?
1: Em cinema e audiovisual.
0: Cinema e audiovisual? Então foi escolher um curso que
1: tinha
0: a ver mesmo com
1: a cultura, com a música, tudo mais. Não, tipo... tá percebendo? Então, apesar de, tipo... Era meio assim, não se... As condições fossem favoráveis, assim, eu acho que esse curso eu ia fazer em 4 anos mesmo.
0: Mas fizeste em tempo recorde, então?
1: 7 anos, mano.
0: 7 anos.
1: Levei 7. Isso quer do quê? São 7 anos. Isso é que passa um monte de atividades a fazer. Não, para mim, essa EP, a monografia, mesmo será mesmo uma homenagem à minha à licenciatura que eu fiz praticamente em Maputo.
0: Mas contas as histórias de que tu viveste durante a licenciatura?
1: São
0: desafios depois da licenciatura.
1: É desafio porque são músicas que eu queria lançar já tipo um tempo já anterior. Então acabei guardando as músicas. Porque são músicas que eu achei assim, eu sou aqui. Tenho que lançar e eu promover como deve ser. Não lançar, promover e devagar, assim à toa. Assim, não por isso agora já o Michel se prende assim, vai lançar a IP nova e vai correr como passou um novo talento no mercado. Agora já é para dar gás, meu, correr, porque já fiz a minha cena, entrou aqui só em música, dia por dia, música, então já...
0: Já passaste a fase do novo talento.
1: Já passei.
0: A fase do novo talento.
1: Já passei.
0: Está aprovado,
1: mano. Então já tipo, já voltar.
0: Está
1: aprovado, então quiser voltar, já tipo, com muita cara mesmo, já tipo, sou novo mesmo agora, percebe? Né? Porque já fiz uma, tipo, já fiz a cena, tipo, assim, tipo, a minha atividade já fiz. Então que já correr com música dia após dia para manter já. E voltando ao Museu Cipriano de 2018, 2019, que porque tinha mais feeling de correr. Então a ideia já é voltar para lá.
0: E este EP, já existem datas do lançamento? 21. Como é que vai ser o lançamento em formato digital?
1: Vai ser mesmo em formato digital. São por aí umas 5 faixas, 5 músicas. Aí tem Kizomba, tem Afrobeat. Tem também Amapiano, então decidi trazer algo diferente também nessa IP. E também juntando também produtores também nessa IP. Por acaso, também tem a mão também daqui do mestre Ano Vuma, tem mandando Ano Vuma também na IP.
0: É mestre.
1: E é mestre. Então aqui juntando mesmo, eu queria que minha IP fosse uma IP mesmo, dizer que não. Está a voltar o licenciado. Está a vir com tudo do mercado.
0: Agora entras como licenciado.
1: Licenciado agora.
0: Doutor.
1: Então, por isso que eu queria ver.
0: Doutor Michel,
1: Não, por isso que eu queria ver músicas mesmo que eu ia dizer que não. Os jovens estão a aparecer mesmo já com uma coisa pesada. Porque, pá,
0: levei. Mas o que podemos encontrar nesta EP que é diferente das outras que já tu lançaste, João?
1: Por aí fora? Caneta, mano, caneta. Há muita caneta. Há muita caneta. Há muita caneta.
0: Você estava a despertar a curiosidade.
1: Há muita, muita caneta, há muito papo, mano. Há muita qualidade em si. Então é tudo diferente. Para mim mesmo, essa EP aqui, eu estava fazendo cenas aqui, tipo, sem correr a guardar, a preparar bom trabalho, porque eu sei que isso aqui é para dar um boom. É para mudar já a minha carreira de, para mais outra fase.
0: Monografia, defendida com sucesso.
1: Com sucesso, com 9-14, valores.
0: Você logo...
1: Monografia, porque pá, não foi fácil aquela cena aí. Monografia.
0: É um título sugestivo. E chamativo.
1: Então muitos não sabem o que é isso aqui. Não sabem até então, muitos não sabem o que é mesmo isso aqui. Não sabem até então. Então aguarde aí, então dia 28 de setembro vem essa EP Monografia, vai ser uma coisa muito boa, que vocês vão gostar.
0: Vai começar quando estiver já em Maputo, nesse caso.
1: É Maputo, por acaso. Hoje é 14, falta por aí uns 10 dias.
0: Hoje é
1: 11. Hoje é 11. Ah, estou a correr como, tipo, como viagem dia 14.
0: Você está querendo chegar
1: dia 14. Como viagem dia 14 para Maputo, então já estou a correr com as datas. Então aguarde aí pela EP e vai acontecer aí. Espero que goste da EP, porque pá, a cena fiz com muito amor, com carinho, com muito tempo, mesmo sem correrias, devagar, mesmo para pessoas gostarem lá em casa, que o doutor Michel Cipriano, o Alfinar, está quente, quente, e vamos trabalhar como deve ser.
0: Eu acho que soaria bem, doutor Alfinar.
1: Até que o nome desse, até o nome desse, doutor Alfinar. Só mais,
0: se você dizer doutor Michel Cipriano,
1: doutor
0: Alfinar.
1: É isso, mano. Então,
0: Michel, epa, é sempre muito bom conversar contigo. Eu também tive saudades de conversar e saber o teu percurso, né?
1: Mano.
0: E fico feliz em saber que estás assim grato. Maputo, esta é a tua gravadora,
1: certo.
0: A tua casa própria. Consegues pagar as tuas contas através da música.
1: Certo.
0: Pelo menos isso muda aquele paradigma de muitos artistas de que a música não dá.
1: Isso é mentira.
0: Não dá dinheiro, muda este paradigma, porque eu. Os meus ouvidos já estão fartos até de ouvir isso. A música não dá taco, sabe como é, faz algo. É isso, pá, não temos retorno, não sei o quê. Então, quando me aparece um artista que eu conheço, conheço bem,
1: certo.
0: De como começou e dizer que, olha, hoje eu estou assim grato, pago as minhas contas através da música, fui até a faculdade através da música, tenho a minha casa própria através da música e vivo, condignamente através da música. Isso me deixa muito feliz.
1: É isso.
0: Principalmente isso vindo de ti, alguém que eu conheço muito bem e também conheço os desafios que você tem.
1: Eu voltei mais vezes. Eu lembro das primeiras vezes que em Bambu também, até e quando eu também. Lembro, da onde matar 2011 ou 12, aquilo deu 13. Muitas vezes, fomos lá voltar. Muitas vezes. Fomos lá muitas vezes, uma puta, e voltar e voltar, mas é para conseguirmos, né? Hoje estamos aqui, então isso aqui, pá, isso é um processo mesmo. Também lá ainda está feito, é uma puta.
0: O nome dele.
1: O nome está chegando, é uma puta.
0: Vamos lá. Chega a EP no dia
1: 21 de setembro.
0: Vamos fazer a estreia desta EP e uma história do curso de que o Michel Cipriano viveu durante a sua formação.
1: Em cinema e audiovisual.
0: Cinema e audiovisual. Zé licenciado em cinema e audiovisual. Mas cinema está fraco aqui em Moçambique.
1: Cinema está fraco em Moçambique.
0: Mas funciona para gravação de vídeos também.
1: Este curso, mano, tipo, não é só para gravação de vídeo. Coisa, mas eu não quero essas coisas aí. Agora sou beats, mano. Por enquanto, agora sou beats, bro. Aquele papel levei pra pôr em casa, por enquanto. Não vou usar agora aquele papel aí. E agora sou beats, gravar, produzir como deve ser, cantar, fazer minha vida como deve ser, porque isso me levou mais de 7 anos parado.
0: Pois.
1: Tá a ver? Então, pra mim, é um curso muito grande. A ideia é fazer videoclip, vídeo na televisão. Então, tem muita importância o curso. E praticamente.
0: Ok, então este bichinho de produção musical é mesmo de família, né? O
1: Paulo
0: é um grande produtor. Um grande produtor. E tens a tua produtora. Como é que tu te sentiste quando o teu irmão mais velho ganhou um prêmio na nacional?
1: Né?
0: Inclusive.
1: 50 mil. Já acabou um tempo aí. Acabou a moeda, gente. Já acabaram a moeda.
0: Mas como é que tu te sentiste? Eu acredito que foste lá.
1: Até que eu toquei o prêmio. Isso para mim foi. Isso mostra que nós, Beirense, também somos bons. Aqui também somos bons produtores. Porque este prêmio, por acaso, na altura quando chamaram que o Slowly ia levar o prêmio. Tipo, nem por mal, né? É que muitos produtores em Maputo acharam que fosse eles iam levar lá. Como estava lá, tipo, já me perto das coisas. Então, assim, então quando viram esse.
0: Já não está lá. Não tem.
1: Então, pá, bro, aqui o prêmio aqui já é nosso aqui, pá. O Slowly está longe, Maputo. Não, aqui não há nada aqui mais. Então, quando viram o Slowly, eu acho que eles também ficaram meio assustados. Qual a cena? Eu estou aqui, nós estamos mais, estamos aqui, o homem está lá longe, lá.
0: Mas
1: tá,
0: é um reconhecimento.
1: Merecido.
0: Acredito que eles fizeram uma visão de alguns anos para cá.
1: É isso.
0: Sim, porque alguns surgiram há pouco tempo, né? Então, eles podem desafiar.
1: E também voto também. Aquilo é voto. Voto. Não, o voto era um voto, não um voto que as pessoas estavam aí a contar, a ver os votos. Não é um voto é para que alguém estava aí a votar na escondida, mas era um voto visível.
0: E acredito que 80 ou 90% dos artistas em Maputo passaram alguns nas mãos do
1: senhor. Muito, já. É isso, já.
0: Então, acho que é
1: parabéns, já. Eu gostei tanto e também fiquei feliz por ele. É merecido, ser.
0: Muito bem. Uma mensagem para a malta que está a acompanhar aí a emissão da Rádio Cidade. Daqui a pouco vamos acompanhar a emissão do Dayano Vuma. Ele veio aqui para
1: grande locutor. Grande locutor hoje. Grande besta. E tu ouviram já a locução. Não tem como.
0: Uma mensagem então para a malta que está a acompanhar aí a nossa emissão. Eu sei que já na quarta-feira voltas a Maputo.
1: Segunda, mano.
0: Para te ver, man. Pá, vamos ter que esperar mesmo.
1: Mais um século, meu. Até
0: o bacalhau começar a rir. Para voltar a te ver.
1: Então, dizer que, antes mais nada, obrigado pelo convite, a Rádio Cidade, que é uma casa que me viu a crescer já há muito tempo, que sempre quando tem novidade, quando tem algo que se ia partilhar, vem para aqui para a Rádio Cidade. Também a todos os ouvintes da Rádio Cidade, aqui ligado aqui à rádio. Estou aqui, o Pichão Cipriano, mais uma vez, dizer que a minha IP monografia vai já ser lançada dia 21, decorrente mês de setembro. Então, fiquem atentos aí. Nas minhas redes sociais, Michel C. Alfinari, também no meu TikTok, Michel C. Alfinari, também no meu YouTube, Michel C. Alfinari, sigam aí, que vão ver muito trabalho aí, vão acontecer, muita coisa boa, muita música boa, dia 20 de setembro já, falta pouco mesmo, então só ficar aí ligado e conectado, que prometo para trazer muito trabalho, e também a minha cidade da Beira, obrigado por carinho, sempre... que me vem aí, já na estrada, aí já, Michel, para mim é positivo isso aqui assim, para ver a minha cidade, gosto tanto um pouco desse feedback do vendo o Berense e a chamar no outro, né, tipo, a ver que não, tá aí Michel, tá passando aí, como é que é, mano, boa, e quando lá muita força, isso é muito bom, não vendo alguém, tipo, é fingir, não estou a ver nada no caminho, e a ver, para isso aí, mais off, e vamos trabalhar, estou aqui para correr, com a Beira, Moçambique todo, e também mais
0: uma vez. Mas para cá para uma agenda familiar ou uma agenda de trabalho?
1: A agenda familiar e familiar, porque essa viagem, tipo, não estava na agenda, vir a Beira, não foi uma coisa como daqui para aqui, porque eu estava contando vir aqui esse mês que vem, outubro, mas não tudo correu mais rápido, não vim para aqui, já tudo, como tudo feito, eu sou já voltar a Maputo, já a agenda já correr, os planos já correr para fazer lançamento, promoção, em uma semana, duas semanas já aí nas TVs, também em rádio, também correr com promoção da IP e videoclipe. E a todos que também trabalharam comigo na minha IP, o professor Lai também está aí na participação, o Walter também está aí também na participação, também o Danilo Juma também está aí, também está aí o Flávio, o B também está aí. Jazz também está aí também, são muita gente que eu juntei, porque queria que minha IP fosse uma IP de muita qualidade, uma IP que as pessoas possam ouvir, dizer que não, o jovem trabalhou, tem que a IP forte, também para os mundo exigente, também às vezes, que não, muda, eu devo estar aqui, então também, pela paciência que ele teve também comigo, também é muito positivo, isso mostra que É que é produtor muito grande.
0: Michel, pagou por esse beat? Ainda não.
1: Tá vendo? Tá vendo? Então, eu vou por aí. Tá vendo? Então, tá vendo? Vamos pegar, vamos pagar. Não tem problema. Tá vendo? Então, estava a trabalhar por aí. Então, eu vou por aí. Você que bom dia. A realidade.
0: E aí, aí. Então, daí eu também não gravo o beat pra alguém.
1: São 15 mil, 15 mil. São 15 paus. São 15 paus. Então, Moçambique, então, estou aqui. Tá bom dia, cidade, a todos os ouvintes, Michel Cipriano, 2026, let's go, vamos trabalhar.
0: Muito bem, já te casaste lá, né?
1: E yeah, praticamente a madame,
0: aquela madame de
1: cada vez, ou... posso dizer que sim, mas posso dizer que sim, mas é isso, né? Não tem como dizer.
0: Não está a responder, pode dizer que sim.
1: Não. E yeah, tem namorada, tem namorada. Tem. Tem namorada.
0: Quer dizer, você manda lá beijinho pra tua amada. Só deixa pra beijinhos pra ela. Ela que não, beijinhos pra ela, já sabe quem é.
5: Isso. Ela já tem. Estamos bem,
0: muito bom. Ok, muito bem. Conversa com o Michel Cipriano, bem animado aqui. Vai ficar muito mais animado daqui a pouco com o Daiano Vuma. É, locutor por um dia aqui na cidade da IFM. Fique atento para conferir. Fechamos a conversa com este EP, João.

0: Muito bem, estamos com 11 horas e 11 minutos em Moçambique. Já entramos para a rubrica O Locutor por um Dia, e hoje recebemos mais um convidado especial, grande produtor com muitos anos de carreira, reconhecido a nível nacional, Dayon Vuma. Hoje tem 30 minutos de rádio. Preparado?
1: Preparado.
0: Tá. Você é um homem de estúdio. Fica muito mais fácil para você, né? Fica muito mais fácil para você. Muito bem. A emissão de Dayon Vuma começa a partir de agora com este single que junta grandes nomes da música da cidade da Beira, todos eles a passarem pela Bon Track.

0: dia, todos estão ligados na Rádio Cidade. São precisamente 11 horas e mais.
1: Às 15 minutos, acabamos de ouvir agora a música Cão, com vários artistas daqui da Cidade da Beira, que são uma Placa Júnior, da Yon Vuma, Blessed Boys e The Blacksmith, que agora está a residir em Maputo, é assim que é. E cá estou para mais uma emissão, controlando aqui as máquinas ao lado do meu colega Faisal Amade. E para já, a seguir, vamos escutar a música Wawa, que é da Cidade da Beira. Let's go!

É isso aí, acabou de ficar aqui a música Wawa, intitulada Wawa, música da Dayon Vuma ao lado da Kalene. Essa aqui é a humorista. Segundo Dayon Vuma, essa música foi estratégica mesmo para a cidade da Beira, alusivo à nossa bela cidade cá, e que fez 119 anos. São nesse momento 11 horas e 20, as linhas estão abertas, podem já contactar-nos para conversarmos, para dizer como é que foi o teu fim de semana, com quem está e como é que será o teu dia. Então, o número que podem ligar é podem ligar agora para 87 99 39 048. As linhas estão abertas para falar como é que é, como é que será o teu fim de semana. Caio Dayon Vuma no microfone, a mexer as máquinas aqui ao lado, faz ela mais.

0: Bem, já temos mais um ouvinte em linha. Enquanto o ouvinte está aí, espera, vamos tocando aqui a música Apana Bats, de Uma Placa Júnior. Bom dia, bom dia. Com quem tenho o prazer de falar?
1: Bom dia, Daniel Vumba. Bom dia, Rádio Cidade. Bom dia a toda a gente da Beira.
0: Bom dia.
1: Aqui fala o João, Martins.
0: De onde é que nos fala?
1: Do Bairro Magnífico.
0: Ok, podes aí nos contar como é que será a tua sexta-feira, hoje?
1: Sexta-feira, hoje, trabalhando.
0: Ok. E lá no trabalho não tens uma brecha para senti-lo comer um pão com padia aí fora, ver algumas miúdas?
1: Nada. Estou na rua sempre ali, mas
0: pronto. Ok. Mas ok, em poucas palavras, sei lá, que horas largas, depois o que vais fazer mais tarde?
1: Lá para 19 horas, depois vou bater papo com meus amigos Pitós, Fernando Pitós, Uma Placa Júnior.
0: Oh, por aí. Vais conversar com artistas, então já que me conhecem, para qualquer coisa, é só me darem um sinal, estou aqui. Se quiser mandar um beijinho e abraço, fica à vontade.
1: Vou mandar um abraço para o meu amigo William Alonso Ciganda, meu amigo Fernando Maris Pitós.
0: Obrigado. Agora estávamos com o João, né? Em linha. Obrigado por ligar para nós. Estamos aqui para fazer a fazer-vos companhia. Até já. Liguem para 87. Um momento só aqui, não estou a ver bem o número, sou novo aqui na rádio. Liguem para 87 99 39 048. Ok, mas temos mais um ouvinte em linha. Com quem tenho prazer de falar?
2: Só ver as saudações da Ana Vuma e o ouvinte que se encontra neste momento no Instagram canal da rádio, que é 5.2 Cidade FM.
0: Ei, tá já me amarrar, Bruno.
2: Como assim? Porquê, Dayane?
0: Mas eu me amarrei, tem que falar mais que eu, pai. Vou ter que mudar a voz, vou engordar, ficar que nem um fezal já, pá. Contente de poder falar.
2: Certo, vai gente estar tendo ouvinte Augusto Caíno, neste momento é o morador do Marco Hugo, neste momento é ouvir a parte do meu local de trabalho.
0: Que bom, que bom, que bom, que bom. Ok, então como é que será a tua sexta-feira hoje?
2: Exato. O final de semana, neste momento, encontro mesmo aqui, trabalhando, de 7h30, por aí, largando,

0: talvez que caiba ver com que terei tomado algumas paragens aí, com alguns grandes, perguntava. E depois daí, dá para ir a casa, acaba também mais uma jornada de trabalho. Domingo estarei mesmo em casa, com a família. E igreja e casa, com a família. Mais ou menos vai ser assim ao final de semana.
1: Altamente, altamente. Obrigado por ter ligado para nós. Eu sinto que és um ouvinte muito participativo. Se quiser já deixar um beijinho de abraço, fica à vontade.
0: Exato. Primeiramente, para ti, o Daniel Fuma, também ao Michel Fiz, que está aí no estúdio. Não sei se ainda está aí no estúdio.
1: Acabou de sair um bocadinho, mas volta já.
0: Ok, ok. Também deixar abraço à minha família, que é a família Taíno. Não esquecendo dos amigos que compartilham comigo este canal da Rádio Cassi, tipo, o Cidade da FM, tenho um grande amigo do Vitor Paulo, Zé Oliveira, Chico Apoio de Magimane, também não esquecendo do Manuel Mequice, ao. Paes Saíde, de Mata Pani, ao Moriveja, do Tchantinho, mas mais também ligado neste canal da rádio, última manhã, outro final de semana na companhia da CIPIM. Mas antes de eu desligar, eu só queria dizer algo.
1: Ok, ok, fica à vontade.
0: És bom na música, esta área não estás preparado, sério. não é por mal, mas a música, de fato, eu tenho chapéu, mas nesta área de chocolate não. Não
1: estás preparado. Poxa, me amarraste bem na entrada, depois eu vou te falar ao vivo que eu não estou bem nessa área, não fica bem.
0: Mas na música, tu olha a música, Tere, não vou te mentir. Eu tenho que falar a verdade, né? Eu todos que aparecem, eu falo, estava aí na semana passada, o Augusto Jack, que é o meu xará. Okay. Mas ele andou bem. Mas só que desde que começaste, ainda não senti de melhor do que isso. Mas então... Vais melhorando, você é amigo de paisagem, vais melhorando cada vez mais, as coisas acontecem assim desse jeito. Vais melhorando, mas na música, desculpe lá, eu sou muito seu fã, sério.
1: Obrigado.
0: Aquele abraço, para ti, bom trabalho, bora regressar para casa, Augusto Taimo, é meu nome, fui.
1: Bem, estávamos agora com o Augusto Taimo, um homem que falou as suas verdades, disse que o Dayon não está preparado para fazer rádio, mas vou lhe surpreender, porque estamos aqui ainda a treinar. Estamos agora aqui, 11 horas mais 27 minutos, fiquem ligados, porque temos muita novidade para hoje. Sexta-feira é dia bem agitado, é dia que temos que beber pouco, né, e conduzir bem. Então, estamos agora... para mais entretenimento, ainda podem ligar, pessoal, podem ligar para a rádio, para conversarmos um bocadinho, para dizer o que vocês têm, qual é o vosso plano para esse fim de semana, que já estamos aqui a fazer acontecer com algumas músicas agitadas. No fundo temos a música de Uma Placa Júnior.

0: Temos mais um ouvinte em linha. Bom dia, com quem tenho o prazer de falar?
1: Bom dia, aqui sou eu, Lourenço Benjamin.
0: Lourenço Benjamin, como é que será o teu fim de semana, Lourenço?
1: Ah, fim de semana está tudo bem, mas agora se encontro em casa com família, estou de folga.
0: Está de folga, que bom. Então hoje mesmo, teremos uma geladinha já em casa, né?
1: Ah, como não bebo, pastor, aqui mesmo a divertir com a família, com a madama aqui.
0: Manda um cumprimento aí para a madame. Então, o teu fim de semana vai ser todo em casa ou tens uma saída? Quais são os seus planos para hoje?
1: Nada, hoje estou todo dia em casa.
0: Estranho, mano. Acho que a madame está a cuidar bem, pá.
1: Está a cuidar bem, sim.
0: Que bom. Esse é exemplo. Quando vimos isso, ficamos satisfeitos. Nós, homens, às vezes somos malandros, pá. Então, você está a nos dar exemplo, está a nos dar força de ficar em casa quando é dia de folga. Então, como é que é? Ah, não vais sair de casa hoje, ok. Mas não terás nenhuma visita em casa, já que estás em casa?
1: Nada. Hoje não tem visita, só vamos sair no sábado.
0: Sábado? É já amanhã?
1: Sim, amanhã.
0: Tá nice. Então, se quiseres aí deixar um beijinho e abraços, fica à vontade para não gastar teu crédito.
1: Em primeiro lugar, vou mandar para a minha cara metade, mano, acionista. Me guarda todos os dias. Força, coração dele sempre não pode deixar. Mando também cumprimento para minha filha Nordina, Lúcio. Com todos, família. Boa abraço. Sempre aí no rádio também, pai. Força, quando chegar aquela hora, bom regresso para casa.
0: Muito obrigado. Acabaste de nos dar força e encorajou-nos hoje a ficarmos com as madames em casa quando forem dia de folga, né? Quando for dia de folga, sei que é. Então, sim, pá, bom fim de semana para ti. Estamos juntos.
1: Obrigado.
0: Pois é, são 11:30. Temos aqui ainda no fundo a música bem agitada para animar a tua sexta-feira. No fundo, música de uma placa Júnior.

0: Temos mais um 20 em linha. Com quem tenho o prazer de falar?
1: Benedito.
0: Como? Desculpa. Ok, Benedito, como é que será teu fim de semana hoje, sexta-feira?
1: Está bem.
0: Estás no trabalho, em casa, na rua, onde é que estás?
1: Estou em casa.
0: E em casa, que bom. Estás em casa, estás de folga, sei lá, como é que está sendo aí em casa?
1: Está a passar bem, estou a ver, está normal.
0: Ok, sol está normal. Significa que hoje, mano, não sei se bebes, vais tomar algumas geladinhas hoje ou não?
1: É dinheiro, mas não quer nada. Ainda estou a relaxar em casa.
0: Ainda estás a relaxar? Estás a relaxar sozinho ou com a madame? Bom, como é que é?
1: com a madame.
0: Já hoje parece dia São Valentim, pá. Dia 14 de fevereiro. Temos muitos ouvintes que estão em casa a relaxar. Isso é muito bom, pá. Como é que é? Tens beijinhos e abraços aí para alguém que está fora?
1: Queria mandar um abraço para a minha esposa, minha filha. Todos, né? Aquele que me conhece.
0: Ok.
1: Queria pedir música.
0: Percebi?
1: Queria pedir música de 20 Fingers.
0: De 20 Fingers? Deles, qual deles?
1: Pois o tema de Nerva.
0: Ok. Essa música não estava na minha lista hoje, mas vou ter que pôr porque o ouvinte pediu, né? É uma ordem às vezes, mas epa, né? Todos os ouvintes que vão pedir música aqui, porque quem está a comandar é o locutor mais mau da cidade da Beira. Não vai agradá-los todos aqui. Então vou quebrar essa cena, vou pôr já a música do 20 Fingers. Assim que puder. E bom fim de semana para ti.

0: Bom dia, temos mais um ouvinte em linha. Com quem tenho o prazer de falar?
1: Bom dia, como está?
0: Estou bem, graças a Deus. E aí, como é que estás?
1: Também estou bem, graças a Deus.
0: Altamente, altamente. Qual é a novidade de hoje, meu amigo?
1: Ah, não há tanta coisa de especial. Só que, senhor locutor,
0: fala. Subi?
1: Te dou nota
0: 9. Nota 9, falta 1 para a nota 10. Obrigado, não. Isso não está mal. Estou a caminhar bem.
1: É para Mano Faisal aí.
0: Faisal não está, não está. Eu que estou aqui na rádio agora.
1: Mas não te dou nota 9, ainda está já sair bem.
0: Ah, hoje saí muito cedo, não matabuchei. Imagina lá se eu matabuchasse, mano.
1: Ah, ok, tá bom. Mas não, estás a caminhando sim. Aprendendo, é que segui minha experiência.
0: Yeah. Epa, eu sou um locutor mais mau, mano. Então, qualquer coisa aí, já que não mata bicho, pode já mandar umas moedas para meu imóvel.
1: És mau na música.
0: Não percebi?
1: És mau na música, na rádio, ai nada.
0: Ah, eu estou mal hoje com meus ouvintes, mano. Poxa, não fica bem, né?
1: Não,
0: Thank you.
1: Mas na rádio, que nem Mano Faisal, Mano Sérgio e tal, não sei o quê. Aprenderam assim também, né?
0: Ah, tem razão. É pá, lançaste-me pedras, mas... Ah, mano, nota 9,
1: não,
0: tô bem.
1: Não, pedra, não. Tudo se aprende.
0: Ai. Obrigado, pá.
1: Nem eu também aprendi também.
0: O teu fim de semana?
1: O meu fim de semana em casa, tal, com a família, não sei o quê.
0: Sabe, fazer rádio às vezes não é só falar bonito, tem que fazer perceber as pessoas. Pelo menos eu estou a fazer perceber,
1: fazer,
0: né?
1: Deve dizer, mandar perceber as pessoas e saber estar também.
0: Eu estou bem, mano, vamos discutir hoje até amanhã, eu estou bem.
1: Ok.
0: Yeah, manda lá, manda aí um props, um beijinho e um abraço para a tua família.
1: Para toda a família Souza. É tudo que estamos acompanhando.
0: Ok, bom fim de semana aí para ti, estamos juntos.

0: Tá sim, bom dia. Temos mais um ouvinte em linha com quem tenho o prazer de falar.
1: Muito bom dia.
0: Bom dia, como estás?
1: Mesmo com problemas, não há problemas. A minha vida está a andar.
0: Ok, como é que é? Com quem estou a falar? Assim, não sei ainda com quem falo.
1: Eu te garanto que eu falo com uma pessoa, né?
0: Okay,
1: o nome é de Fernando Mufundi.
0: Fernando
1: Mufundi.
0: Ok.
1: Da Maputo, com Matola, como tu é.
0: Fernando Mufundi, esse nome é muito familiar. Eu até quando via a televisão já ouvia teu nome e falava muito de ti.
1: Na televisão é meu pai, o Gabriel Mufundi.
0: Oh, então é da família.
1: Sou filho dele.
0: Família, vocês são participativos.
1: Que... Exatamente. Eu vou dizer uma coisa, mano. Olha, para ser o primeiro dia, estás nice.
0: Oh, muito
1: a
0: obrigado.
1: A prova dele, o que é? É falar, sou medo.
0: Exatamente.
1: Estás nice para mim, dá para ajudar. A tua voz está boa, boa dicção, né?
0: Yeah.
1: Eu me lembro o Ivo Nobadias, quem conhece o Ivo Nobadias?
0: Conheço.
1: Familiar, né?
0: Yeah.
1: É muito presente.
0: Ok, tenho ok.
1: Primeiro dia, eu não posso criticar, tá? Ai.
0: Muito obrigado, mano.
1: Tá bom. Agora, eu não vou te pegar o meu final de semana. Eu todos os meninos vou passar bem. E aqui em Maputo, na Matola, né? A temperatura está boa. Água, vamos dar as caninhas, depois das 15h30. E vamos beber água suja, né? Nós também merecemos, somos filhos de Deus.
0: Dessa parte gostei. Pelo menos vai passar um fim de semana bem high, bem nice.
1: Exatamente. Porque olha, há pessoas que sabe dinheiro custa para você ter. E a pessoa quando tem esse dinheiro esbaja na parada para ser chamado de boy, de empresa, de patrão, de doutor. Tem nenhum doutorado. Sabe? E a família é que fica sofrendo. É, mas uma média, duas pedras em casa, não faz mal, né?
0: Não faz mal, pá. Viver da aparência também é chato, né?
1: Paga dinheiro e gasta dinheiro de qualquer maneira com os amigos. Poxa, me falam mal. Sabe, você pôr bebida pra quem pôs atrás de falar mal que aquele ali não tem cama. Dói, pá. Dói. Dá uma muda da parada, beber sozinho. Vai numa parada que não te conhece.
0: Yeah.
1: E gás, não faz poder com as regras.
0: Epa.
1: Essa aqui é a minha tia pro final de semana. E... para ganharmos tempo, e digo para todos, né? Para todos que estão em sintonia, e estás bom, pá. A dicção, eu rendi com a dicção, pá. Sabe, eu estou de dicção, entende? A tua dicção está nota 10.
0: Muito obrigado, Mufundis, muito obrigado. Acabei de me dar força, eu estava fraco.
1: Depois de um bom trabalho, olha, és um futuro lutador.
0: Ok, muito obrigado.
1: Após ser lapidado. A sua professora lapidada, a tua dicção está fantástica. E para o grande Faisal aí, aquele abraço. Mesmo com problemas, não há problemas. Eu queria apelar o senhor Albano Cari para ver aquela zona de Six Mile, pá. A população está sofrendo, pá. Para ele saber o que está acontecendo lá. Muito obrigado, Fernando Mufundi, seu nome. Deve estar saber, é o Aua. Bom dia.
0: Obrigado.
1: Tchau.
0: Yeah. Obrigado. Tivemos com o nosso ouvinte, Fernando Mufundice, ouvinte que tem mais energia hoje, sexta-feira. Muito obrigado mesmo. E a mensagem chegou, vai chegar aqui ao nosso presidente do município. E, epa, boa sexta-feira aí para vocês que estão ligados à nossa rádio. Que hoje é por minha conta.
1: Tem uma caixa.
0: Oh, tem uma caixa. Depois vamos falar isso em off, já?
1: Obrigado. Olha, anota 100 a passar disso. Anota 100.
0: Oh, nota 100. Yeah. Yeah, hoje estou feliz.
1: Yeah. Não, é que eu vi ali a Rádio 9. Eles não conhecem o Divuma, o meu mano Danone. Não conhecem. Esse senhor tem talento, pá. Eles não sabem que você é um grande locutor, pá.
0: Oh, muito obrigado, pá. Obrigado.
1: Mas já está vindo a falar, né?
0: Oh, ainda não encontrei aqui a tua...
1: Mas vou dar uma dica. Eu sou o agente que foi contigo até Conola.
0: Oh, tô a falar com o próprio Wii. Como é que estás, Wii? Como é que é? Como é que, será teu fim de semana, bro?
1: Tô na boa, meu irmão. Tô na boa, saudade, cara.
0: Falar mas saudade à distância não fica bem. Ei, estamos na rádio, temos que moderar a expressão. Temos que falar bem, pá. Como é que é então?
1: Tá com o cara bonito. Devo, meu WhatsApp. Então, meu irmão, é assim. Era pra dizer que é bastante boa, é bastante a comunicar bem, pá. A expressão tá boa, então eu nem falo. Essas coisas falar, você não tem problema, pá. Não tem problema,
0: pá. O bom é que todo mundo sabe que daí eu não tenho medo de microfone. Então, você basta não ter medo de qualquer coisa para se dar bem, né? Então, tô obrigado aí pelas notas e continua aí com essa energia. Tu és um homem com muita energia e, epa, espalha essa energia para todo mundo que estiver em tua volta, pá. Deus vai agradecer.
1: Amém, irmão. Força aí, pá. Bom job aí, pá. E sucesso como sempre.
0: Então, Ui, onde é que estás? E como é que será o teu fim de semana?
1: Semana de mal, você sabe, eu trabalho na minha, tem tempo. Trabalhar,
0: último trabalho. Mas hoje sexta-feira, mano, não tens uma saída, uma brecha?
1: Depois de fechar ali a lanchonete, saiu, dar um rolê na cidade, depois já.
0: Isso que mas queremos ouvir.
1: Saiu ali, procurar ali um bom bagre.
0: Um bom bagre.
1: Exatamente, depois voltar a casa.
0: Ok, manda lá aí uns abraços para teus amigos, familiares, beijinhos e abraços, para quem vão?
1: Para os meus braços da Bonsoca, um rala a todos os fãs da Big Town, um rala aí a todos os clientes da Oceana, um rala.
0: Obrigado, Ipa, bom fim de semana.
1: Valeu, meu irmão.
0: Já, estamos juntos, pá. Obrigado pela ligação.

0: Bem, são agora 11 horas e mais 44 minutos. Estou a gostar aqui do impacto do pessoal que está aí em casa, né? Não só os que estão em casa, os que estão a pandar, nesse caso. Estou aqui já no fim da emissão, né? Da minha própria emissão. Então, daqui a pouco vamos escutar mais algumas músicas selecionadas por mim. Fiquem ligados à rádio. Estamos juntos, pessoal. Oh, tem mais um ouvinte em linha. Bom dia, com quem tenho o prazer de falar?
1: Bom dia, a falar com Bruno.
0: Bruno, de onde é que nos fala, Bruno?
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0: Bom dia, mais uma vez, são agora 11 horas e mais 50 minutos, vou adiantar um segundo só. Então, pessoal, acabamos de ouvir a música do The Grace, o artista de cada cidade da beira, que está com uma EP que vai lançar já, né, nesse final de mês. Então, fiquem ligados, porque é mais um artista forte cá na cidade da beira. Bem, essa chegou a minha hora limite, né? Foi bom trabalhar com vocês, obrigado por terem aí, estarem a me ouvir. Aqui é o Dayon Vuma. Estou aqui na rádio como o locutor do dia, então não é fácil.
1: Muito bem, Dayon Vuma, foi um grande prazer ter-te aqui. Eu não sabia que tinhas um talento a 64%.
0: Yeah, 74%.
1: Mas foi muito bom ter-te aqui. E tiveste a interação com os ouvintes, recebeste o carinho dos ouvintes, não é? E foi muito bom, eu gostei. Eu gostei.
0: E essas
1: eu gostei,
0: pedras,
1: gostei de ser o seu sonorizador aqui.
0: Essas pedras que me lançaram, pá, obrigado aí, pessoal. Eu vou penso, melhorar, hein? Vou melhorar.
1: Eu penso, são aquelas pedras
0: leves, né?
1: Sim. Yeah. Aquelas pedras para fazer aquele filme, né?
0: Exatamente.
1: Que na verdade não dói.
0: Yeah.
1: Yeah. Que na verdade não dói. Vamos lá, daí eu sempre pergunto aos meus convidados, todos eles são especiais. Que vem aqui a esta rubrica Locutor por um Dia. A quem tu gostarias que cá viesse na próxima sexta-feira para esta rubrica Locutor por um Dia?
0: Yeah, nessa rubrica de Locutor por um Dia, eu vou solicitar um artista que é da longa data, é um artista reconhecido, né? Yeah. Aqui na praça.
1: Sim.
0: E é um artista que critica muitos músicos. Eu vou estar atento à rádio para ver se o gajo está bem aqui na rádio também. Desculpa a expressão. É o artista Rich Jr.
1: Rich Jr. Já há muito tempo que não o vejo. Rich Jr. Rich Jr. Já há muito tempo que não o vejo. Para ser um prazer tê-lo aqui, né?
0: Ele vai gostar do convite. Porque ele também tem uns trabalhos que eu estou aí a finalizar.
1: Okay.
0: Então acredito que ele vai pôr aqui na rádio para as pessoas também ouvirem os seus trabalhos.
1: Vai ser interessante, vai ser. Rich Jr. vai ser interessante. Woman do R&B.
0: R&B King.
1: R&B King.
0: Yeah.
1: Ok. Então, depois me passas aí o contacto dele, eu vou lhe convidar formalmente, mas já podes adiantar o assunto, né? Já que
0: está
1: sempre com ele no
0: sim.
1: estúdio,
0: vou-lhe
1: já podes adiantar o assunto. Sexta-feira, 10 horas, então vamos ter aqui no estúdio, se Deus quiser, o Rich Jr. para locutor por um dia aqui na Rádio Cidade. Uma vez mais, obrigado, Dayon Vuma, por teres deixado de lado a tua agenda de trabalho. Eu sei que és um homem muito ocupado, mas decidiste vir cá e aceitaste o nosso convite e partilhar estes momentos, não é? comigo, com o pessoal todo que está ligado à Rádio Cidade. Só tenho a agradecer isso. Aliás, muitas vezes que eu te ligo para qualquer entrevista que seja, estás sempre disponível para a Rádio Cidade.
0: Mas hoje foi diferente. Hoje foi diferente. Até nem quero sair daqui. Posso até ocupar mais um turno aqui.
1: Você quer tirar meu emprego já, né?
0: Não, será emprego de outra pessoa, porque eu vou entrar no lugar do outro.
1: Ok, muito bem. Vamos então fechar com esta música que é. Portanto, o produto da Bond Track, do Blacksmith, da Dayon Vuma, uma placa Junior, Blessed Boys. Depois ouvimos o Twin Fingers, a pedido de um dos ouvintes, né, que é a música que me faz. Vamos também tocar. Estamos próximos das 12 horas. Daqui a pouco vamos atualizar a informação, edição das 12 horas, e não deixe de acompanhar.

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1: Muito boa tarde, a cidade de Beira, na província de Sofala, acolhe desde ontem o 5º Colóquio Internacional de Direito Processual, que, dentre vários objetivos, visa analisar os principais instrumentos legais nacionais e internacionais de proteção da criança e harmonizar metodologias de atuação judicial em matérias de família e menores. A proteção integral da criança é um desafio que transcende fronteiras e exige cooperação internacional, daí a realização do colóquio numa iniciativa do Tribunal Supremo com apoio do Fundo das Nações Unidas para a Infância e outros parceiros. Serviço Nacional de Salvação Pública, vulgo Bombeiros, está a reforçar as ações de sensibilização e prevenção de afogamentos nas principais praias da cidade de Beira, numa altura em que se aproxima o período de maior afluência de banhistas, com destaque para os finais de semana. A informação foi avançada pelo porta-voz do SENSAP em Sofala, Fernando Mac, que explicou que as autoridades estão a desenvolver um trabalho contínuo de sensibilização dos cidadãos sobre os riscos associados à entrada no mar sem o devido conhecimento das condições de segurança. O ministro dos Transportes e Logística, João Matlomba, convidou ontem ao empresariado nacional e não só para, em conjunto com o governo, revolucionar as infraestruturas do passado em corredores logísticos como um instrumento vital de política económica. Segundo afirmou o governante, quando o custo de transportar uma tonelada de mercadoria é elevado, quando uma carga permanece demasiado tempo num terminal, quando existem processos administrativos duplicados ou quando uma interrupção numa estrada paralisa uma cadeia de abastecimento, não se está perante um problema exclusivamente do setor dos transportes, mas sim perante um problema de competitividade nacional. Outras linhas de atualidade, a Médicos Sem Fronteiras alertou terça-feira que os cortes no fornecimento estão a provocar o colapso do sistema de saúde no Sudão, obrigando ao encerramento de várias clínicas e deixando milhões de pessoas sem cuidados de saúde. No meio de uma guerra brutal que continua e de uma crise humanitária catastrófica, a população do Sudão enfrenta um acesso reduzido aos cuidados de saúde, declarou a organização num comunicado, salientando que as instalações em todo o país estão a fechar devido ao impacto dos cortes generalizados históricos no financiamento da ajuda internacional. O Ministério da Saúde de Angola declarou ontem que o país está a viver um surto de pox, com registro de 2 mortes de um total acumulado de 442 casos confirmados desde 2024. O secretário de Estado para a Saúde Pública, Carlos de Sousa, fez o ponto da situação epidemiológica do vírus Manca Impox em Angola e das principais medidas de prevenção e combate à propagação da doença, cujo primeiro caso foi confirmado no país a 16 de novembro de 2024. Um incêndio na cidade de Bukavu, República Democrática do Congo, controlada por rebeldes, matou pelo menos 24 crianças ao destruir 2 escolas e incendiar cerca de 300 casas de madeira, informou a Reuters na quinta-feira uma autoridade da administração rebelde. Entre as vítimas fatais estão 19 meninas e 5 meninos, disse Dunia Musumbuku Bweche, vice-governador da província de Kivu do Sul, onde Bukavu está localizada, integrante do governo, nomeado pelo movimento IMF M23, apoiado por Ruanda. Cília Flores, a esposa do presidente de posto da Venezuela, Nicolás Maduro, solicitou quarta-feira ao sistema judicial de Nova Iorque permissão para aguardar o julgamento contra si e contra Maduro fora da prisão devido a problemas cardíacos. A defesa de Flores solicitou que fosse transferida para uma residência privada em Nova Iorque e que lhe fosse concedido um regime de prisão domiciliária com guardas armados 24 horas por dia, uma pulseira de localização, visitas restritas e chamadas telefónicas monitorizadas. Flores, com 69 anos, afirma que necessita de um tratamento cardíaco complexo e que a prisão federal onde se encontra, detida desde 3 de janeiro, dia em que o casal foi capturado por militares dos Estados Unidos, não reúne as condições necessárias para sua recuperação. Está completa a informação das 12 horas na Rádio Cidade. Tem mais notícias e ao longo desta emissão, que se estende até domingo à meia-noite, finais de semana, são 24 horas de emissão na tua rádio, sexta-feira hoje, 11 de setembro de 2020. E 26. Temos o clássico da semana a passar à classe pela última vez nesta semana.
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1: Está em destaque de segunda a sexta-feira da República Democrática do Congo, ex-Kinshasa, Lokua Kanza, meu amor. 12 horas e 7 minutos. Tenha uma boa tarde na companhia da rádio.

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13 horas e 35 minutos, este é o Sintonia da Tarde. Hoje é sexta-feira, 11 de setembro de 2026. Olha, estamos aí no nono mês do ano. Restam-nos simplesmente 3 mesinhos para que o ano de 2026 diga bye-bye e possamos entrar para um ano novo, com novas expectativas, com novos planos, novos projetos, novas pessoas a entrarem para a nossa vida, não é? É. Mas olha, atenção que em 3 meses pode acontecer muita coisa. Tudo aquilo que se calhar tentou fazer ao longo do ano, ao longo destes 9 meses e não conseguiu realizar, olha, se calhar nos próximos 3 meses pode, portanto, conseguir realizar. Então é só ter fé, perseverança e continuar a lutar firmemente. Vamos ao encontro de Yola Araújo, Meu Rafeiro.

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2: Boa tarde, 15 horas em Moçambique. Acompanhe a seguir o informativo Cidade FM, hoje numa edição e apresentação de Luís Tima e a sonorização de Luís Marichene. Ótima escuta.
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4: Boa tarde. O governador de Sofala, Lourenço Bulha, defende o reforço da assistência jurídica junto das comunidades, com particular atenção às populações mais vulneráveis. Beira colhe uma mesa redonda com um pano de fundo promoção de emprego para jovens, com particular destaque para pessoa com deficiência. Este e outros assuntos a acompanhar já a seguir no informativo, hoje editado e apresentado por Luís Tima. Abrimos com a informação que dá conta que o governador de Sofala, Lourenço Bulha, defende o reforço da assistência jurídica junto das comunidades, com particular atenção às populações mais vulneráveis. Esteve na cobertura do evento o jornalista Paulo MacArthur.
5: Lourenço Bulha destaca, por outro lado, a necessidade da expansão do serviço do Instituto de Patrocínio de Assistência Jurídica e Paz para as zonas mais recônditas e o fortalecimento de parceria na promoção da cultura jurídica e na salvaguarda dos direitos das populações. Defende uma atuação baseada na transparência para garantir uma assistência jurídica de qualidade e a defesa dos direitos dos cidadãos. Lourenço Bulha falava esta quinta-feira, durante uma audiência com a delegação provincial da instituição, no âmbito das celebrações do 32º aniversário do IPAJ, assinalado a 5 de setembro.
6: Nos associamos a estas celebrações por reconhecer o vosso papel imprescindível nas comunidades, sobretudo as mais vulneráveis economicamente, nestes 32 anos de serviço público dedicado ao cumprimento de um princípio fundamental da nossa Constituição, o acesso de todos à justiça e ao direito. O vosso trabalho tem sido decisivo na defesa dos direitos das crianças, das mulheres, das famílias e de todos os cidadãos em situação de vulnerabilidade económica e social. O cidadão e a lei é a garantia de que nenhum moçambicano, por falta de recurso, ficará desamparado perante um tribunal. É a materialização da justiça social. O lema destas celebrações, o IPAJ, onde a vulnerabilidade encontra proteção e os direitos encontram defesa. É bastante elucidativo, porque é isso que acreditamos, uma justiça que protege o órfão, a viúva, a criança, a mulher vítima de violência e o cidadão economicamente desprotegido. Aqui em Sofala, o trabalho da delegação provincial tem sido exemplar, temos visto o IPAJ presente nas comunidades, sobretudo nos centros urbanos e nas sedes distritais. Naturalmente, persistem desafios de garantir que os vossos serviços beneficiem a mais cidadãos nos postos administrativos, localidades e povoados. A nossa província ainda é marcada por desafios, como as ocorrências de eventos extremos e as desigualdades sociais. Neste contexto, o vosso trabalho ganha ainda mais relevância. Vocês levam a esperança, a dignidade e a cidadania a quem mais precisa.
5: O governador de Sofala, Lourenço Bulha, defendendo o reforço da assistência jurídica, sobretudo aos cidadãos carenciados.
4: E agora vamos juntar em antena o jornalista Santos Nunes, que na manhã desta sexta-feira cobriu o evento que tem que ver com a promoção de emprego para jovens, em particular para pessoa com deficiência e mulheres.
7: O Instituto Nacional de Emprego, INEP, em Sofala, debate na cidade da Beira os desafios da inserção de jovens no mercado de trabalho, principalmente para pessoas com deficiência e mulheres. A mesa redonda, promovida pelo INEP em parceria com a organização não-governamental Solidar Suíça, junta empresas, instituições de ensino e parceiros de cooperação. O evento aborda igualmente a necessidade de um mercado de trabalho mais inclusivo, capaz de garantir oportunidades para jovens com deficiência e mulheres. A delegada do INEP em Sofala, Tela Macedo, Sango destaca a importância de aproximar os jovens das oportunidades de formação e emprego.
1: Nós percebemos que a inserção de mulheres e pessoas com deficiência é um grande desafio. Então reunimos aqui no intuito de buscar soluções para a inserção desse grupo alto. Nós sabemos que só as empresas sozinhas podem não ter essa capacidade de perceber qual é o desafio que existe nisso. Então percebemos que também há necessidade de incluir as instituições de formação profissional, porque são eles que dotam os indivíduos de capacidades técnicas para a inserção do mercado de trabalho. Então nós, como instituição que faz essa intermediação, precisamos também de compreender como é que o mercado está, porque é que o mercado está nessa situação e tentar buscar soluções para resolver. Mas gostaríamos de ter lá espelhado um certo número de pessoas com deficiência. O número de mulheres não chega até nem a 50% daquilo que é o número global dos dados que nós temos coletados. Então isso surgiu como uma preocupação para nós, para perceber o porquê desse desfasamento.
7: Por seu turno, o representante da Solidar Suíça em Moçambique e para a África Austral, Edgar Jone, garante o apoio contínuo da organização e defende a necessidade de investimentos na qualidade de ensino e fortalecer as parcerias entre instituições públicas, empresas e entidades de formação, visando ampliar as oportunidades de inserção profissional deste grupo social.
8: É um desafio muito grande que os institutos enfrentam em termos de formação. Existem problemas de investimento para que possam absorver as pessoas com deficiência. Precisa-se de se investir em relação a pessoas qualificadas que possam ajudar na formação dessas pessoas com deficiência. A Solidar irá ainda continuar a investir apetrechamento de alguns institutos para situações de problemas de audiovisuais, por exemplo. E também a nossa preocupação é a qualidade do técnico profissional que está sendo libertado.
7: A mesa redonda decorre sob o lema Promoção de Emprego para Jovens, com particular enfoque para pessoas com deficiência e mulher, e junta participantes de Sofala, Manica, Tete e Zambésia.
4: Continuamos a transmitir dos estúdios na cidade da Beira o informativo. E para já vamos à notícia que dá conta que prevalece a onda de vandalismo de sinais luminosos na cidade da Beira, em Sofala, o que está a provocar constrangimentos ao trânsito. Além disso, a Idealidade diz estar a gastar muito dinheiro na reparação dos danos. A vereadora municipal dos Transportes e Energia na Beira, Flora Impula, faz saber que a reposição de um semáforo vandalizado custa cerca de 1 milhão de meticais. A responsável apela aos munícipes a estarem vigilantes, denunciando os malfeitores. Há na cidade da Beira mais de 10 sinais luminosos, mas alguns funcionam com deficiência devido à onda de vandalismo. O Executivo Municipal já identificou os pontos em que são frequentes os atos de sabotagem de semáforos e já estão em curso algumas medidas para mudar a situação.
9: Nós temos um levantamento de um ponto, que é o ponto de Mataquan, que já está quase há 7 ou 8 meses na mesma situação. Mas nós temos um trabalho que estamos a fazer de mudarmos o tipo de sinal que nós temos daqui do Goto. Né? Vamos pôr ali um novo sinal luminoso, um sinal digital que vamos colocar ali, e vamos retirar aquele sinal que está ali no goto para colocarmos o sinal já com uma certa reposição também no Mataquane. Este é um trabalho que estamos a fazer. Paramos um pouco esses dias, tivemos várias situações de sinalização aqui na Munhava e acabamos desviando o nosso fundo que iria nos ajudar a fazermos o levantamento do material para o goto e aplicamos na Munhava. Se nós formos a ver os custos para a reposição de uma vandalização, não é menos que 1 milhão de meticais, e isso faz com que o Conselho Municipal, de certa forma, fique um pouco fragilizado por causa das situações. Os próprios munícipes é que deviam ser os nossos fiscalizadores. é um pouco difícil nós colocarmos em cada ponto polícia de trânsito ou colocarmos lá polícia municipal. Os pontos são vários. Por exemplo, se formos a falar de placas ao nível da cidade da Beira, nós temos placas quase em toda a cidade. E nós não temos polícia que cabe a estes pontos todos. Então, através desta rádio, se calhar os munícipes podem mudar de comportamento, né, e ajudarem o Conselho Municipal. Porque tudo nós fazemos para o bem do próprio munícipe. E é o munícipe também que devia, prontos, compensar com a mesma resposta de gratidão, que era de velar o seu próprio sinal.
4: Vereadora Municipal dos Transportes e Energia na Beira, Flora Impula, e a prevalência de onda de vandalismo dos sinais luminosos. E agora vamos juntar em antena o jornalista Nelo Armando para trazer nota sobre o desporto na cidade da Beira.
10: O Campeonato Nacional de Futebol da 2ª Divisão termina este domingo com o Teste de Pungo já campeão e o segundo classificado da formação do Estrela Vermelha de Beira. Entretanto, o Estrela Vermelha não vai representar a província de Sofala por não ter cumprido o processo de licenciamento e no seu lugar vai a turma de Sena Futebol Clube de Marromeu. Segundo explicações do porta-voz da Associação Provincial de Futebol em Sofala, Manuel Filimone, que diz que para além dos jogos projetados para este domingo, no Estádio Municipal da Munhava, que encerra a prova, Estrela Vermelha de Beira, Isapol e Teste de Pungue, Majajes da Beira, haverá a cerimónia de premiação.
11: Paralelamente à realização da última jornada do campeonato sofalense, far-se-á a entrega de prémios. A premiação vai caber ao campeão provincial, que já está consagrado, que é o Teste de Pungue, e ao vice-campeão, que é o Estrela Vermelha da Beira. No entanto, referenciar que também serão premiados os melhores do Campeonato Provincial 2026, estão a referir a melhor atleta, melhor jogador e guarda-rede menos batido. Em relação ao pulo de apuramento, o mais rápido possível vamos anunciar o início. Já existe um comunicado oficial da Federação que nos próximos dias será divulgado. Temos a dizer é que no dia 3 de outubro arranca o pool de apuramento para o Moçambola, na qual a província de Sofala far-se-á representar por duas equipas, a saber, o Teste do Pungue e o Sena Futebol Clube. Porém, há uma observação, o Estrela Vermelha foi vice-campeão do Campeonato Nacional de Segunda Divisão, fase provincial, sim, mas não terá acesso ao pool de apuramento devido à falta de licenciamento. O Estrela Vermelha não acedeu ao licenciamento, daí que por norma e regulamentos da FIFA e implementado pela Federação Moçambicana de Futebol, este clube ficará fora desta prova.
10: Porta-voz da Associação Provincial de Futebol em Sofala, Manuel Filimone, o encerramento este domingo do Campeonato Nacional da 2ª Divisão, com o Teste de Pungue campeão, Estrela Vermelha vice. Entretanto, Estrela, por não ter sido licenciado, então não vai representar a província de Sofala na pool, estando no seu lugar a turma de Sena Futebol Clube de Marromeu.
4: Estimado ouvinte, vamos agora olhar notícias fora de porta. A ativista italiana Emma Bonino, conhecida por liderar campanhas que legalizaram o aborto e o divórcio na década de 1970 em Itália, país predominantemente católico e sujeito às objeções do Vaticano, faleceu hoje. O anúncio da sua morte aos 78 anos de idade foi avançado pelo seu partido, o Pio Europa Mais Europa. A sua vida foi uma longa luta contra tudo o que nega a liberdade, contra o aborto clandestino, a fome mundial, o domínio da política partidária, a mutilação genital feminina, a justiça punitiva, o genocídio e todas as formas de autoritarismo, recordou o partido. Envolvida em inúmeras lutas, desde o direito ao divórcio ao direito ao aborto, Emma Bonino foi membro do Partido Radical Italiano e uma figura respeitada em todo o aspecto em todo o espectro político italiano. Vamos fechar com notícia desta banda musical. As esperanças eram muitas, mas não há reunião das Spice Girls. Há uma caixa especial para assinalar os 30 anos de lançamento de One Up nas redes sociais. Muitos fãs brincaram com a situação, mostraram o quanto querem o regresso da banda aos palcos. E até o lead brincou. Os rumores não duraram muito tempo, mais do que 24 horas, mas já estão desfeitos. As Spice Girls não vão voltar aos palcos, pelo menos não agora. Tudo começou na quarta-feira, quando uma publicação misteriosa fez com que os fãs de uma das bandas mais icónicas dos anos 90 começassem a pensar que vinha aí mais uma reunião das cinco artistas. Caso para se dizer que não haverá nenhum retorno das Spice Girls. Fica por aqui o informativo, hoje editado e apresentado por Luís Tima. Encarregou-se pela sonorização Luís Marijana. Boa tarde, continuação de uma excelente escuta à Cidade FM e uma boa sexta-feira.
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1: Era Luís Tima e as notícias que marcam, portanto, a atualidade nacional e internacional para o dia de hoje, 11 de setembro de 2026. São neste momento 15 horas e 16 minutos. Vamos honrar com os nossos compromissos comerciais. Não troque de canal porque nós voltamos já.
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0: Ora, viva, muito boa tarde. Estamos com 17 horas e 38 minutos em Moçambique. Esta é a última edição da semana do Viva a Cidade. Edição do dia 11 de setembro. Um dia histórico, não é? Foi precisamente a esta data que os Estados Unidos sentiu na pele. É. Uma situação jamais, jamais que aquele povo, aliás, e o mundo vai se esquecer. E já passam 25 anos desde o ataque que os Estados Unidos sofreu. Então nós fazemos também assim a nossa última edição da semana do Viva a Cidade. Portanto, vamos juntos até muito perto das 21 horas e até lá estarão na companhia do Mário Malua.
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0: 18 horas a 3 minutos, boa noite, estimado ouvinte, muito boa noite e seja bem-vindo a esta quinta e última edição do programa Ecostudantil para esta sexta-feira.
1: Muito boa noite, Carmen Albino, boa noite, estimados ouvintes da Rádio Cidade. Cá estamos nós para lhe trazer mais uma edição do programa Ecostudantil e hoje com uma presença especial, é claro.
0: Estimado ouvinte, assustou, tipo, voltou a companhia da dupla impecável.
1: É, realmente, realmente, mas cá estamos nós, cá estou eu sei que a Carmen morre de saudades, mas... Cá estou eu assim aqui para lhe fazer companhia nesta sexta-feira de hoje. Mas Carmen, quanto ao resto, está tudo bem?
0: Está tudo bem, está tudo controlado, graças a Deus. E conta-me, que tal? Como é que está sendo este sumiço, não é? Onde tu vais, voltas, mas tu vais e deixa novidades.
1: É claro, eu sempre faço questão de deixar novidades e sempre tenho preparado muitas e muitas mesmo novidades aqui a passar em termos de rubricas, já sei que é mais os meus sumiços. São mesmo para dar aquele gostinho da minha ausência.
0: Intencional,
1: um bocadinho intencional, mas cá estamos nós. E sempre que estou aqui, sempre que não estou aqui, assim que estamos lá fora daquele lado a fazer pesquisas, a procurarmos conteúdos para dar ao estimado ouvinte, fica aí desse lado. Então as ausências são motivadas mesmo pela procura dos conteúdos.
0: Isso é positivo. Isso é positivo, até se afasta bem hoje,
1: é? Claro, claro.
0: Em todo caso, caro ouvinte, estamos com 18 horas e 5 minutos, já a trazer para si esta quinta e última edição do programa Ecostudantil para esta sexta-feira. Já sabe que às sextas-feiras nós trazemos as melhores rubricas que marcaram a semana e sendo hoje não será diferente. E a esta altura, caro ouvinte, antes de mais, queremos dar-te boas-vindas. E já sabe que é sexta-feira, é início do fim de semana e acredito que tudo esteja a correr da melhor forma possível. E também queremos estender a nossa felicitação a si que colhe mais uma rosa no Jardim da Vida hoje, dia 11 de setembro. Muitos parabéns, assim que está incomodado, rápido das melhoras, assim que a esta altura está a conduzir, conduza com muita prudência, respeitando e obedecendo as regras de trânsito, assim que está aí do outro lado a acompanhar o programa e gostaria de Gomo também dizer assim, olha, grata pela preferência e fique ligado. E para já vamos em encontro da nossa saudação musical com o tema Calemas, com o seu tema Abraços. Ótima escuta e até já.

Pois é, caro ouvinte, acompanhamos a música dos Calamos com o tema Abraços e a esta altura seguimos com a primeira rubrica do programa, que é Datas e Fatos, onde vamos conferir os fatos marcantes do dia 11 de setembro.

Cordiais saudações, estimado ouvinte, mais uma vez, seja bem-vindo à rubrica Datas e Fatos para hoje, dia 11 de setembro de 2026. Lembrar que hoje, 11 de setembro, é o 254º dia do ano no calendário gregoriano e faltam 111 dias para acabar o ano. E indo já aos acontecimentos assim que marcaram esta data, é importante dizer que no ano de 1541, Santiago, Chile, é atacado por guerreiros indígenas liderados por Maximalonco para libertar 8 chefes indígenas mantidos cativos pelos espanhóis. Já no ano de 1683, Batalha de Viena, forças de coalizão, incluindo os famosos Husardos Alados, liderado pelo rei polonês João III, levantam o cerco das forças otomanas. E anos mais tarde, isto em 1709, Batalha de Malplaquet, na Grã-Bretanha, assim que é Holanda e Áustria, lutam contra a França. E em 1802, França anexa o Reino da Sardenha. E anos mais tarde, estou a falar de 1903, realizada a primeira corrida do Milwaukee Mile em West Allis, Wisconsin. É o circuito de autódromo mais antigo do mundo. E em 1943, na Segunda Guerra Mundial, tropas alemãs ocupam Córcega e o Kosovo, encerrando a ocupação italiana da Córcega. E já em 1968, assim que é, o voo 1611 da Air France cai perto de Nice, França, matando 89 passageiros e 6 tripulantes. E em 1985, o desastre ferroviário de Moimenta, que faz o pior acidente ferroviário ocorrido em Portugal. E já em 2001, os ataques de 11 de setembro, uma série de ataques suicidas coordenados, matando 2.996 pessoas, usando 4 aviões sequestrados por 19 membros da Al-Qaeda. 2 aviões se chocam, se aqui é contra o World Trade Center em Nova York. Em terceiro, se choca contra o Pentágono, condado de Arlington, na Virgínia. E um quarto cai em um campo perto de Shakesville, na Pensilvânia. E anos mais tarde, isto em 2012, a Embaixada dos Estados Unidos em Benghazi, na Líbia, é atacada, resultando em 4 mortes. E por último, em 2025, Jair Bolsonaro, ex-presidente do Brasil, torna-se o primeiro ex-mandatário brasileiro a ser condenado por crime de tentativa de golpe de Estado em decisão do Tribunal do Supremo Tribunal Federal. Estimado ouvinte, desta forma que terminamos a rubrica Datas e Fatos para hoje, dia 11 de setembro de 2026.

Pois bem, caro ouvinte, acompanhamos a rubrica Datas e Fatos, conhecemos os fatos do dia 11 de setembro e a esta altura seguimos com uma composição musical pertencente ao Saftance com o seu tema Tua Boca. Até já, Eva. Até já e ótima escuta.

0: Estamos de volta, estimado ouvinte, depois de termos acompanhado esta composição musical pertencente ao Seftance com o título Tua Boca. Nós damos seguimento ao nosso programa Eco Estudantil para esta sexta-feira, em que temos muito, mas muito ainda por acompanhar. Agora nós estamos prestes a chegar naquele momento em que vamos falar acerca dos livros e tal, das dicas. Carmen.
1: Sim, mas antes eu não sabia que o tema do CEF destrói muita coisa. A tua boca, a tua boca, a tua boca. Em todo caso, a nossa boca aqui é benéfica para poder trazer conhecimentos e muito, muito, muito, muito daquilo que também nos deixa feliz, que é novidade, música. E não sou caro ouvinte, aquela gargalhada que a dupla impecável sabe muito bem fazer.
0: Então, Carmen, conseguiste arrancar-me uma gargalhada.
1: Sim,
0: agora.
1: Sim, então, nós seguimos com o que temos aqui agendado, não é?
0: Claro, agora vamos dar seguimento e vamos acompanhar a nossa sugestão de leitura para esta semana e vamos acompanhar esta obra bastante interessante pertencente ao Manuel dos Santos Mussanema com o título Juventude na Encruzilhada. Acompanhe e nós voltamos já.

0: Boa noite, estimado ouvinte. Seja bem-vindo à rubrica Sugestão de Leitura. E para esta semana, vamos nós conferir esta obra literária pertencente ao Manuel dos Santos Mussanama. Ele que vem, na verdade, nos trazer este magnífico tema Juventude na Encruzilhada. Pois bem, caro ouvinte, neste rico livro motivacional intitulado Juventude na Encruzilhada, Mussanama partilha a sua experiência, o que viu e vê, viveu e vive. Partilha as suas experiências não apenas por partilhar, mas para que elas sirvam de exemplo e inspiração para os outros, sobretudo os jovens. Mussanama faz-nos perceber que todo aprendizado só é válido quando é partilhado. Que todo aprendizado só é válido quando traz a paz interior e exterior para nós mesmos e para os outros. Percebeu que não faz sentido estar bem sozinho enquanto os outros, à sua volta, estão a sofrer ou estão a passar por dificuldades. Percebeu que caminhar sozinho não faz desenvolver, mas caminhar junto do outro, sim. Ele mesmo, o autor, na sua fala, diz e escreve neste livro que é o que é, chegou onde chegou, está onde está, hoje, graças aos outros. E, caro ouvinte, ainda sobre este tema, juventude na encruzilhada, o autor descreve que a juventude é uma fase ativa da vida marcada por desafios crescentes, criação de laços sociais e discernimento, por um lado. Por outro, há uma busca por independência, identidade própria e valores. É na juventude que o indivíduo tem o prazer especial de fechar-se em si mesmo e analisar os seus pensamentos, refletir sobre os seus atos, buscando uma personalidade. Nesta fase, a juventude muitas vezes vê-se numa encruzilhada diante de vários cenários resultantes da pressão social e económica. Este livro surge como uma proposta para orientar e motivar o jovem a refletir sobre as suas ações e buscar a sua personalidade. A obra traz textos motivacionais que ensinam à juventude sobre a ética individual, o amor, a paz, a liberdade, a aprender a ceder com manifestação de princípios éticos. Ensina, sobretudo, como viver em paz e ter sucesso na jornada de vida. Manuel dos Santos Mussanama nasceu no distrito de Bus em 1987, após graduado em Sistemas de Informação Geográfica e Monitoria de Recursos Naturais pela Universidade Católica de Moçambique e possui licenciatura em Ensino de Filosofia pela Universidade Pedagógica. Ocupa desde 2019 o cargo de vereador para a área da Juventude e Desporto na Autarquia da Beira. De 2014 a 2018 foi chefe do posto administrativo do Chiveve e de 2013 a 2014 técnico do secretariado do gabinete do presidente Davos Chimango. Foi docente na Universidade Jean Piaget, das disciplinas de Psicossociologia, das Organizações, Epistemologia e Seminários de Estudos Piagetianos e lecionou a disciplina de Introdução à Filosofia na Universidade Católica de Moçambique. O autor tem participado como orador em debates juvenis, workshops e palestras. Pois bem, caro ouvinte, desta forma que eu encerro a rubrica Sugestão de Leitura para esta semana, onde falamos da obra do Manuel dos Santos Mussanama, intitulada Juventude na Encruzilhada. Contaram com a apresentação de Carmen Albino. Boa noite e fique bem.
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2: Muito bem, estivemos com a nossa querida Carmen Albino, ela que nos trouxe a rubrica Sugestão de Leitura, pertencente ao Manuel dos Santos Mussanema, com título Juventude na Encruzilhada. E nós continuamos com o nosso programa de hoje, sexta-feira, e sabemos que já estamos a entrar no verão, então é importante começarmos aqui a aquecer também com o programa Ecostantil. E agora vamos acompanhar esta composição musical pertencente a Eva Repetiva, com Jerisson Israel, intitulado Tudo de Novo. Acompanhe já e nós voltamos com muito mais nesta sexta-feira.
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0: acorde o final da música, Deva Rap Diva, com a participação do Geilson Gel no seu tema Tudo de Novo. Tudo de Novo iniciou nesta semana.
1: Realmente, para os estudantes do ensino primário e do ensino básico, do ensino médio, acabaram por começar, não exatamente tudo de novo, mas...
0: Não, é uma oportunidade, né?
1: Realmente, embora, mas nunca é tarde, porque sabemos que se calhar alguns, para a próxima semana, assim, que vão, alguns terão os seus resultados do segundo semestre, então vão
0: olhar
1: trimestre. Uhum. Faço aqui esta confusão, que bom que tenho a Carmen aqui. Do segundo trimestre, então vão ali ter os seus resultados para poderem saber como foi o seu desempenho no segundo trimestre. E acredito que alguns, infelizmente, poderão não ter aquilo que esperam em termos
0: de resultados. E por isso que eu disse tudo de novo.
1: Realmente.
0: Terão sim a oportunidade ainda de dar o seu melhor para que possam ter um bom aproveitamento logo no final do ano.
1: Realmente, e ainda não está tudo acabado, ainda há tempo de fazermos aquele último esforço, vamos lá fazer o máximo possível para tirarmos aqueles 18, 18, 18, para ver se fechamos alguns trimestres que se calhar não tenham corrido lá como deve ser. Então, ainda há tempo, não é o fim, assim que não é o fim, ainda não acabou o ano, estamos só a começar.
0: Mas como eu disse aqui, foi ontem ou mesmo na quarta-feira, que também pode ser o fim, não é? Porque estamos a falar de um novo ciclo, de um novo trimestre, onde os estudantes aí são desafiados, não é, a poderem mostrar mais do que deram nestes dois trimestres. E olhamos para os estudantes do ensino primário, não é, que em algum momento precisam de maior atenção, visto que alguns deles, a maior parte, não é, sequer tem ainda um domínio, não é, pela cadeiras de ciências e mesmo letras, não sabem ler, não sabem escrever, e os pais encarregados de educação muitas vezes têm deixado estas crianças ao relento. Muitos deles acredito que nem sequer têm um explicador, ou os mesmos pais não dão atenção a estas crianças, e quando chegamos ao final do ano estamos a dar é reprovado estas crianças, e os mesmos pais é que reclamam, são os mesmos pais que procuram os professores para poderem dar aquela gorjeta de que pedir, não é? Para que os seus filhos transitem de classe. Então, pode também ter um fim péssimo, mas esta chamada de atenção é para todos, não só para os estudantes do ensino primário, básico, médio, mas também para aqueles que estão no ensino superior. E recordamos aqui que o Eco Estudantil não só traz assuntos que deixa assim um estimado ouvinte alegre e tudo mais, mas é preciso sempre tocar neste assunto, porque também faz parte do mundo académico.
1: Realmente faz parte do mundo académico. Temos visto muito que as pessoas, infelizmente, não têm dado tudo de si, porque já sabem que no final do trimestre, eu sei que não é cultura de todos, temos que vincar aqui isto, não é cultura de todos os alunos, nem de todos os professores, mas não vamos negar que isto acontece. Há professores e há alguns alunos que têm esta prática de poder pagar para poderem ter ali uma nota, vamos lá, quase que

0: Por exemplo, que tem acontecido uns 50 medicais, 15 valores. Então, nós estamos ali a produzir um futuro profissional, um futuro médico que não poderá ter todas aquelas competências necessárias. E como a Carmen disse, a cultura de estudo começa mesmo em casa.
1: É
0: Nós,
1: verdade, sim.
0: muitas vezes, os pais têm dado aquela responsabilidade e têm dito que, enfim, sejam os teus professores é que te ensinarão, vão te ensinar, vão te dar tudo aquilo que tem a ver com a educação, mas a educação começa de casa. Se nós lançamos tudo para os professores, então qual é o nosso papel como pais encarregados de educação? Então o Ecostudantil está aqui mesmo para alertar, para dar este pequeno puxãozinho de orelha, como disse a Carmen, nem sempre estamos aqui a falar de coisas boas, mas também estas práticas maliciosas têm de ser corrigidas se queremos ter um futuro como país, um futuro bom, um futuro benéfico como país e com profissionais de excelência.
1: E falo, mas a qualidade conta, não é? A qualidade conta.
0: Realmente conta. E a qualidade parte mesmo de pequeno.
1: Exato.
0: Começa mesmo de pequeno, a partir daqueles conceitos básicos ali que as crianças são ensinadas.
1: Carvinte, nós acompanhamos a música aí que passou, música esta que antecedeu a rubrica Sugestão de Leitura, e a esta altura seguimos com Saiba Mais, onde vamos falar dos tubarões, e voltamos dentro de instante. Ótima escuta e até já.

0: Cordiais saudações, estimado ouvinte do programa Eco Estudantil. Seja bem-vindo à rubrica Saiba Mais. Estimado ouvinte, sabias que alguns tubarões precisam de continuar a nadar para respirar? Sim, quando pensamos em respirar, imaginamos imediatamente o movimento dos pulmões. Mas, debaixo da água, o processo é completamente diferente. Os tubarões não possuem pulmões como os seres humanos. Eles respiram através das brânquias, estruturas que retiram oxigênio dissolvido da água. Mas aqui está a curiosidade. Algumas espécies de tubarão precisam de continuar a nadar para que a água passe constantemente pelas suas brânquias. Enquanto nadam, a água entra pela boca e circula pelas brânquias. Durante esse processo, o oxigênio presente na água é absorvido pelo organismo do animal. Este método é conhecido como ventilação por movimento, porque o próprio ato de nadar ajuda a manter o fluxo de água através das brânquias. Por isso, para determinadas espécies, parar de nadar durante muito tempo pode representar um problema, pois reduz a passagem de água pelas brânquias e, consequentemente, a obtenção do oxigênio. No entanto, é importante esclarecer uma coisa: nem todos os tubarões precisam de estar constantemente a nadar para respirar. Algumas espécies conseguem permanecer paradas e utilizar outros mecanismos para fazer água circular pelas brânquias. Esta diferença mostra como os tubarões desenvolveram diferentes formas de adaptação ao ambiente marinho. Portanto, da próxima vez que ouvir alguém dizer que todos os tubarões morrem se pararem de nadar, lembre-se, a realidade é um pouco mais complexa. Alguns precisam realmente de continuar em movimento para manter o fluxo eficiente de água pelas brânquias, mas outros conseguem respirar mesmo permanecendo praticamente imóveis. Estimado ouvinte, é desta forma que terminamos a rubrica Saiba Mais de hoje, onde ficamos a saber que alguns tubarões precisam de continuar a nadar para respirar. Eu me chamo Sebastião Sarmento e prometo voltar numa próxima oportunidade com mais novidades. Boa noite.
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2: Pois bem, caro ouvinte, acompanhamos a rubrica Saiba Mais. A recordar que esta foi uma das que marcou a semana e a esta altura seguimos com uma composição musical já pertencente ao J. King, com a participação do Marco Exodus no seu tema 20 Chamadas. É sexta-feira e esperamos que isso não aconteça. Até já.

0: Acordo o final da música do J.K. Marques, ou dos 20 chamadas. É sexta-feira, Sebastião.
1: É sexta-feira e alguns celulares ali já começaram a tocar.
0: 20
1: peço
0: chamadas.
1: Peço por favor que atenda, estimado ouvinte.
0: 20 chamadas. Pode duplicar estes 20?
1: Realmente, alguns já estão a marcar algumas coisas.
0: Ok, mas nós sempre dissemos aqui que tudo deve ser feito com prudência e responsabilidade. E evitar problemas.
1: Claro, afinal de contas temos a próxima semana com muito e muito por dar. É importante que nos cuidemos.
0: Realmente. Para vir desta altura, nós seguimos com mais rubricas. E para já temos aí na rubrica Giro pelo Mundo, Gênios e o nosso português também que marcaram a semana. Já sabe que às sextas-feiras nós trazemos as rubricas que marcaram à semana. Estamos com 18 horas e 41 minutos. Vamos ao encontro do Giro pelo Mundo com o nosso guia turístico aqui presente, o Sebastião Sarmento, que já está a conhecer Moçambique, viaja por todo o lado e hoje está aqui presente, que sim, nos trouxe novidade de Mucuba, do distrito de Mucuba, província da Zambésia. Vamos acompanhar e voltamos dentro de instantes a recordar que o Manam Chuabo tem estilo. Como diz o Buckley, Manam Chuabo cá na estilo, Manam Chuabo cá na beleza, Manam Chuabo
1: Cancala bruto.
0: Sim, Cancala bruto quer dizer que não é bruto. Manam Chuabo, epa, tem tudo também. Em todo caso, cá na respeito. Os Machuabos têm respeito. Vamos acompanhar e voltamos já.

do programa Eco Estudantil. Seja bem-vindo à rubrica Giro pelo Mundo. Aperte os cintos porque a viagem de hoje será para o distrito de Mocuba. O distrito de Mocuba está localizado na província da Zambézia, na região centro de Moçambique, sendo um dos distritos de grande importância econômica e estratégica da província. A sua posição geográfica favorece a ligação entre diferentes zonas da Zambézia e outras regiões do país, tornando Mocuba um importante ponto de circulação de pessoas e mercadorias. O distrito possui uma população maioritariamente rural, que depende sobretudo da agricultura e de outras atividades ligadas ao aproveitamento dos recursos naturais. A agricultura constitui uma das principais bases da economia local, com destaque para a produção de culturas alimentares e de rendimento, contribuindo para o sustento das famílias e para o comércio local. Para além da agricultura, destacam-se atividades como a pecuária, o comércio, a exploração de recursos florestais e outras formas de atividade econômica de pequena e média escala. Mocuba também possui uma importância histórica e cultural, estando inserido numa zona marcada pela diversidade cultural e linguística característica da Zambézia. As comunidades locais preservam tradições, costumes, formas de organização social e manifestações culturais que fazem parte da identidade do distrito. Do ponto de vista econômico, a existência de vias de comunicação e a sua localização contribuem para o desenvolvimento do comércio e para a circulação de produtos agrícolas entre as zonas de produção e os mercados. Apesar do seu potencial, o distrito enfrenta desafios relacionados com o desenvolvimento das infraestruturas, acesso a serviços básicos, melhoria das vias de comunicação, emprego e criação de oportunidades econômicas para a população, especialmente para os jovens. Culturalmente, Mocuba integra a grande diversidade cultural da Zambézia. As comunidades preservam tradições transmitidas de geração em geração, manifestadas através da música, dança, cerimônias tradicionais, gastronomias, formas de organização familiar e práticas comunitárias. As línguas locais desempenham igualmente um papel importante na preservação de identidade cultural, enquanto o português é utilizado como língua oficial e de comunicação em contextos administrativos e educacionais. As danças tradicionais e as cerimônias comunitárias constituem importantes formas de expressão cultural. Em diferentes momentos da vida comunitária, como casamentos, cerimônias tradicionais e outras celebrações, a música e a dança assumem uma função de integração social e transmissão de valores. A gastronomia local também faz parte da identidade das comunidades, estando fortemente relacionada com os produtos disponíveis na região e com a atividade agrícola. Outro elemento importante é o papel desempenhado pelas autoridades tradicionais, líderes comunitários e pessoas mais velhas na transmissão de conhecimentos, costumes e valores. Estes atores contribuem para preservar a memória coletiva e orientar as novas gerações sobre as tradições da comunidade. Em termos demográficos, o distrito de Mocuba conta com cerca de 306.543 habitantes, segundo o censo de 2017. A população é maioritariamente rural e caracteriza-se por uma elevada presença de jovens, estando distribuída pelas diferentes localidades do distrito, com maior concentração na cidade de Mocuba e nas zonas com melhores condições de acesso à atividade econômica. Estimado ouvinte, é desta forma que terminamos a rubrica Giro pelo Mundo de hoje, onde estivemos a conhecer o distrito de Mocuba, na província de Zambézia. Espero que tenha gostado da viagem. Eu me chamo Sebastião Sarmento e prometo voltar numa próxima oportunidade com mais viagens.

0: cuidado.
1: Dançou tanto lá em Mucuba até apanhar constipação.
2: Caro, não faz isso.
1: Nada, não estou a entender.
2: É uma namutua boa.
1: É verdade. Então, como é que... Mas disseste aqui que os seus pais são de lá, né?
2: Sim. Tenho este privilégio de ter os pais naturais, originários da Zambésia,
1: okay.
2: Do distrito de Xinde em particular.
1: Uhum.
2: E eu tenho esta graça, não sei se vou chamar de graça, de bênção ou outra coisa, de ter nascido aqui na Beira. E...
1: Não, eu conheço, realmente.
2: E por conta disto, tenho mais costume, mais ligação com a língua cena.
1: Uhum.
2: E do que com o machuapo,
1: okay.
2: Mas compreendo, mas quando chega aquela hora de falar, de comunicar, aí é que torna-se difícil.
1: Tá lá direto.
2: Dabunô de dabunô.
1: Como diz Mbuaná, né?
2: Mbuaná.
1: Mbuaná. Pois bem, caro vida, essa altura estamos com 18 horas e 48 minutos a trazermos aí o rescaldo de Mucuba com o nosso guia turístico que está aqui presente hoje. E estávamos no distrito de Mucuba, concretamente na província da Zambésia. E a esta altura vamos ao encontro da música, sim, do Bocoli com o tema Manam Chuabo. Manam Chuabo, cana respeito. Manam Chuabo. Ei, essa música, sinceramente. Vamos acompanhar.

0: Cidade Carabinta. Voltamos para a Cidade da Beira e a esta altura, com 18 horas e 52 minutos, vamos ao encontro da nossa última rubrica, que é o nosso português. Mas antes, vamos olha que recordar, não é que estamos de parabéns. Eu queria muito comentar consigo aqui, mas estamos de parabéns, não é? Por estarmos, na verdade, queríamos mais, não é? Queríamos mais, mas conseguimos a sétima posição nos Jogos, no 16º Festival Nacional dos Jogos Desportivos Escolares, não é? Conseguimos aí estar em sétimo lugar, o que vale, na verdade, vale agradecer, não só também vale reconhecer os esforços dos nossos estudantes, não é, que estiveram aí a representar a província de Sofala.
1: Realmente, até porque vencer não é somente estar no pódio. É de verdade que era a nossa pretensão de termos estado no pódio, mas acreditamos nós que tenhamos recolhido lições nesta última edição dos nossos jogos desportivos e escolares. Nós queremos aqui dar os nossos parabéns a todos os estudantes, a todos os alunos que nos representaram, e acreditamos nós que tenham dado tudo de si para poder ter chegado longe, e por isso estão de parabéns. Bem, estão ali mesmo de parabéns por terem feito este grande esforço. E acreditamos nós que da próxima, se calhar, trarão a nossa medalha de
0: Exato,
1: ouro.
0: a nossa medalha de primeiro lugar, hein? Mas
1: Claro.
0: em todo caso, valeu e parabéns aí à província de Tete, não é, que assim validou a vitória com, já não me passa pela cabeça, acredito que são 109 pontos, não é? Está de parabéns e valeu, está de parabéns.
1: Realmente, a
0: E isto também
1: província é
0: marcou a
1: quente.
0: semana, não é? Porque terminou assim no domingo, dia 6 de setembro. E nós trouxemos a atualização na quarta-feira e finalizamos nesta sexta-feira. E, caro ouvinte, a esta altura seguimos para finalizarmos com a nossa rubrica, que é o nosso português. Vamos aprender mais uma vez. Eu desejo a si, caro ouvinte, bom aprendizado.
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3: Ao passarmos para o plural os nomes compostos em que figura a palavra guarda, como devemos proceder?
4: Sim, comumente nós pegamos na palavra guarda
5: Exato.
4: e verificamos a concordância artigo e, neste caso, substantivo, né? A gente diz logo os guardas. Mas com o decorrer do tempo, né, vimos que podemos sair um pouco e em vez de dizermos guardas, hein, como tem outro sentido, portanto, colateral, que é, portanto, como verbo, a gente pode dizer, hein, os guardas.
6: Guarda!
5: Exato.
6: Guarda!
5: No plural.
6: Guarda!
5: Fica guarda.
6: Sim, porque guarda, leva uma coisa, guarda.
7: Praticamente essa palavra, simplesmente guarda, né? Não há nenhuma transformação. Né?
5: Não há nenhuma transformação.
7: Não, não há plural.
5: Não há plural?
7: Mantém-se guarda.
5: E por que não há plural?
7: Digamos, a formação da própria palavra, né? Ter uma explicação mais. Mais causal, né? É um bocado difícil de responder, mas não existe guardas, simplesmente a guarda.
3: Se a palavra for usada como nome, vai para o plural: o guarda fiscal, os guardas fiscais. Se for usada como verbo, mantém-se invariável: o guarda-redes, os guarda-redes.
2: Assim se fala português.
0: Pois aí, caro ouvinte, desta forma, com esta aula que nós finalizamos a quinta e última edição do programa Ecostudantil para esta sexta-feira, referente ao dia 11 de setembro de 2026, conduzido por mim, Carmen Albino.
1: E por Sebastião Sarmento. Foi um enorme prazer estar aqui deste lado, como sempre tem sido, para lhe trazer o melhor do entretenimento acadêmico ao nível da cidade da Beira e não só ao nível de Moçambique. Próxima semana tem mais.
0: É verdade, caro Indo, mas temos encontro marcado dentro de instante, isto 19 horas para o espaço de notícias. Boa noite e vamos finalizar com a música pertencente ao Humberto Luiz com o seu tema Maluco por Ti. Até já.
8: Olá a todos, sintam-se cumprimentados. No programa de hoje temos um convidado muito especial, o Humberto Luiz, acompanhado da sua amada. Olá, Humberto Luiz. Olha, para começarmos o programa de uma maneira especialíssima, tens que fazer uma declaração daquelas bem calorosas para a sua amada.

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1: Em 9 horas e 1 minuto, vamos às notícias a esta altura. Preços em Moçambique registram nova queda de 0,28% em agosto. Os preços em Moçambique voltaram a diminuir em agosto, com uma variação mensal negativa de 0,28% face a julho, enquanto a inflação homóloga desacelerou de 7,48% para 6,45%, segundo os dados divulgados pelo Instituto Nacional de Estatística, INE. De acordo com o Índice de Preços no Consumidor, IPC, referente a agosto, a economia moçambicana registrou uma deflação mensal de 0,28%, ligeiramente acima da queda de 0,26% verificada em julho. A maior contribuição para esta redução veio da divisão de alimentação e bebidas não alcoólicas, que teve um impacto negativo de 0,33 pontos percentuais. Entre os produtos que mais influenciaram a descida dos preços encontram-se o tomate, cujo preço caiu de 16,3%, a alface com uma redução de 9,8%, a cebola que baixou 2,8%, o feijão manteiga com menos 1,6% e o repolho registrou uma queda de 6,7%. Ainda na página nacional, Venâncio Mondlane solicita adiamento do seu julgamento. O Venâncio Mondlane solicitou adiamento do seu julgamento, marcado para 6 de outubro próximo, devido à incompatibilidade da sua agenda em relação à data. O pedido está a ser analisado pela secção criminal do Tribunal Supremo, que deverá pronunciar-se em momento oportuno sobre o pedido do político. O Tribunal Supremo chamou a imprensa nesta sexta-feira para um briefing cuja finalidade era anunciar que as suas portas estarão abertas ao público de 11 a 17 de setembro corrente, no âmbito de uma iniciativa denominada Tribunais de Portas Abertas. Presidente garante resposta às principais preocupações levantadas pela população em Funhalouro. O presidente da República, Daniel Chapo, assegurou em Funhalouro que o governo está a trabalhar para responder às principais preocupações apresentadas pela população, com destaque para a construção da estrada Funhalouro-Massinga e a melhoria das condições do Hospital Distrital no quadro da sua agenda de governação de proximidade. A garantia foi dada esta sexta-feira durante um comício popular que o chefe do Estado orientou no distrito de Funhalouro, onde afirmou que a melhoria das infraestruturas de transporte e saúde constitui parte das ações em curso para criar melhores condições de vida para as comunidades. Terminou esta sexta-feira a submissão de candidaturas ao primeiro concurso nacional de literatura. Terminou esta sexta-feira o prazo para a submissão de candidaturas à primeira edição do Concurso Nacional de Literatura, uma iniciativa lançada 6 de dezembro de 2025 pelo Presidente da República, Daniel Chapo. Cerca de 500 trabalhos já foram submetidos de várias regiões do país. Depois do encerramento, o júri inicia a análise e verificação das obras, incluindo e a identificação do eventual recurso à inteligência artificial. Até o momento, foram submetidos cerca de 500 trabalhos provenientes de diferentes pontos do país. A iniciativa pretende estimular a produção literária nacional e valorizar escritores e estudiosos moçambicanos. Com o encerramento da fase de candidaturas, terá início o trabalho do júri, que será responsável pela triagem e verificação das obras submetidas. Nesta etapa, serão analisadas, entre outros aspectos, o cumprimento dos requisitos estabelecidos para cada gênero literário, o número de páginas, a temática das obras e o cumprimento dos prazos e demais normas previstas no regulamento. Na página internacional, Quênia esclarece regras para negócios com estrangeiros após ordem de Ruto gerar pânico. A recente ordem do presidente queniano William Ruto para fechar pequenos negócios de propriedade de imigrantes gerou pânico no país. Mas agora, buscando reverter a situação, o Quênia alertou os trabalhadores estrangeiros de que eles têm 90 dias para regularizar sua situação. O ministro das Relações Exteriores do Quênia insistiu que as novas novas regras não representam a proibição total. Muzalia Mudavadi afirmou que o Quênia não está implementando uma proibição geral para estrangeiros que atuam em pequenos negócios, mas busca garantir que sua participação esteja em conformidade com o protocolo do mercado comum da Comunidade da África Oriental e com a legislação nacional aplicável. O anúncio de Ruto gerou temores de que o Quênia pudesse presenciar o tipo de violência xenófoba vivenciada na África do Sul nos últimos meses. Nairobi procurou dissipar estas preocupações. Dezenove horas e 6 minutos. Está completa a informação a esta altura, apresentada por mim, Carmen Albino. Boa noite, fique bem e bom fim de semana.
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0: 19 horas e 18 minutos em Moçambique. Uma vez mais, muito boa noite. Para trás fica aqui o nosso bloco informativo Atualidade e também honramos com os nossos compromissos comerciais. E é chegada a altura de disponibilizarmos aqui a nossa linha telefónica, que é 8799-39048, o número habitual. Número este que amigo ouvinte poderá interagir connosco nos próximos minutos no espaço Beat ao seu gosto. Portanto, esta também é a última edição, não é? Da semana. Então, 8799-39048 já está disponível. Já temos indicação de termos o nosso primeiríssimo ouvinte para esta noite de sexta-feira. Cidade FM, boa noite. Está sim, boa noite.
1: Boa noite, Mário Malua. Boa noite a todos os fazedores da 105.2, canal magnífico da cidade.
0: Como está?
1: Melhor agora ouvir sua voz, deixa-me saber do seu lado.
0: Eu estou bem, graças a Deus. Com quem falo?
1: De sempre, Singsura Munhangue.
0: Munhangue, estás bem?
1: Sim. Melhor agora, deixa-me saber do seu lado.
0: Eu também estou porreiro.
1: Que bom saber.
0: Ok, Munhangue, o que é que queres ouvir?
1: Certo, para hoje vamos ouvir a música de Emerson Limpo, Vai Pegar Fogo. Emerson Limpo.
0: Emerson Limpo.
1: Certo.
0: Ok, deixa-me lá ver esta música do Emerson Limpo. Vamos lá ver. Um minuto só.
1: Se der difícil, vamos tocar para outra.
0: Qual seria, enquanto procuro esta, né?
1: Exatamente. A outra música, vamos ouvir Rock 7, Master Bing Love.
0: Ok. Esta certamente que tem aqui por perto. Chat. Ok. Must Have Been Love, ok, já está aqui a música alinhada. E para quem vai querer endereçar esta música?
1: Não fiz lugar já, certo?
0: Sim, sim, sim.
1: Exatamente, a música vai especialmente para a minha rainha, que é a Lara, nós conhecendo a minha filha, João e Martinha. Para ti, tenha uma excelente noite de sexta-feira, condição de bom trabalho e bom regresso a casa. A partir de 15º bairro Manga Chansura, receba um forte abraço de Munhangue. É tudo.
0: Um abraço, Munhangue. Bom final de semana para si, junto à sua família.
1: Obrigado.
0: Tchauzinho. Foi o nosso 20 Munhangue a partir de Chingussura. 8799-39048. Cidade FM, boa noite.
2: Boa noite, mano Mário.
0: Boa noite, como está?
2: Está tudo bem, não sei aí.
0: Empresa, não é?
2: Empresa, onde é como?
0: Está tudo bem?
2: Está tudo, não sei, ainda sei de
0: mas... É, deixa lá, está tudo bem. E como é que está a noite de sexta-feira aí na Vila Massane?
2: A noite de sexta-feira está tudo bem. Acabo de voltar, estando em casa, tudo barato.
0: Ok, e o que é que queres ouvir?
2: Tio Lise, ganha juiz.
0: Ok. E a quem vais endereçar esta música do Jay Oliver?
2: Primeiramente a minha esposa Luísa, não se for a minha mãe e a Dona Luísa. A Dona Luísa, o Mane também, não posso dizer de fora. Para todos os colegas de Suma, a gente tem honra de Luísa Empresa. Está aí, o Vítor que acabou de sair, Munhangue. Vocês, Antônio Bonde, Fernando Mofundice, a Laurinda. E a formar hoje tudo, a vossa Luísa Empresa, diretamente dessa frente para a Levação.
0: Está certo, empresa, boa noite para si, bom final de semana.
2: Tchau.
0: Tchauzinho. Tchauzinho. 8799-39048, boa noite.
3: Correia, saudações, Mário Malua, e ouvinte que se encontra neste momento ligadinho a melhor canal da cidade da beira, que é a Cidade FM.
0: Eu não quero fazer confusão aqui dos nomes, então prefiro que digas sozinho.
3: Certo, a voz é para quem te ouvinte, Augusto Taíma, a partir de Macurum.
0: Estás bem, Taíma?
3: Eu estou bem, melhor agora, interagindo contigo nesta noite de sexta-feira agradável, lixilade, onde me encontro. Tenho certeza que nos estudos em Mário, estás bem divertido, bem agradável. Pela viva cidade que traz aqui para nós, é um sinal positivo.
0: É, aqui está tudo soft, está tudo soft.
3: Exato.
0: Ok, Taimo, o que queres ouvir?
3: Para hoje, sexta-feira, quero recordar uma das músicas do músico peirense atualmente a residir na capital do país, referindo do Calixto Ferreira, com seu tema Revolução. Essa música, essa música, recordo quem tocava muito, que eu pedia tanto quando na altura do como chama? O Benelton de Cerveja. Ele tocava muito essa música. Mas agora, bom tempo que eu peço a Malta Estrela e a Carmen, eles não conseguem recuperar essa música. Eu quero ver com o Mário também.
0: A música Revolução.
3: Exato, do Calixto Ferreira.
0: Ok, vamos lá ver se eu também consigo achar esta música.
3: Ok.
0: Eu estou aqui a tentar ver se vou ao encontro desta música do Calixto Ferreira, Revolução. Ok. Se eu não encontrar é porque no nosso sistema tudo não tem. Aliás, até porque não trouxe aqui o meu HD.
3: Ok.
0: Se calhar procurar no meu acervo. Ok, mas vamos lá ver. Revolução, não é?
3: Exato.
0: Nada.
3: Não queria me surpreender, Mário.

0: 152 Cidade de FM, Teio Veco Oliveira, Duque Gonçalves, Juta Chicote, Chico Atoio de Madimani, Matora, Pioneiro Chocolate, Luiz Domingo, Gonçalves, também o Fernando Mussundice da Matola, Fakira Jantino Amborice da Minhava, também não esquecendo do Bai Saíde e ao Manuel Nikice de Pica. Para os demais estão neste momento ligadinhos neste canal de rádio com o seu telefone na mão, tentando participar. Tenha boa sorte, tenho certeza, estou a insistir, que vão falar com o Mário. Mário, eu volto numa próxima ocasião, até segunda-feira, se Deus quiser. Augusto Taimo, é meu nome, a partir de Macurum.
1: Tá certo, Taimo, bom final de semana para ti, boa noite e até segunda-feira, se Deus quiser.
0: Muitíssimo obrigado, fim de coração. Aquele abraço, tá.
1: Um abraço. Portanto, o Taimo foi o nosso terceiro ouvinte para esta noite. 87-99-39-048. Cidade FM, muito, mas muito boa noite. Está sim, boa noite? Está sim, boa noite?
2: Sim, boa noite, boa noite.
1: Como está?
2: Muito bem, não sei.
1: Eu estou bem, graças a Deus. Com quem falo e de onde é que nos ouve?
2: Minha misa, dar minha misa, aqui fala de Tomás Nazaré Andique.
1: Tomás Nazaré, fala de minha misa.
2: Sim, sim.
1: Ok. O que é que queres ouvir, Nazaré?
2: É a música de Parte Coluna, que está aqui o meu filho, Nazaré. Ele gosta muito.
1: Parte Coluna?
2: Exatamente. Aí ele ouvir muito.
1: Parte Coluna. Filho de Zua, né?
2: Exatamente, certo.
1: Tá bom. E certamente que esta música vai especialmente para ele.
2: Exatamente, vai para ele. Porque também é uma confusão. A mãe quer ouvir outra música.
1: Só poderíamos tocar depois.
2: Exatamente, certo.
1: Qual seria?
2: Mas fiquei também. Da mãe, qual seria? Alexio Júnior, com o Sempre com a Vida.
1: Não sei se temos esta música aqui.
2: Mas deixa... pode ser qualquer de Alex Júnior.
1: Não percebi?
2: Pode ser qualquer música de Alex Júnior.
1: Ok, tudo bem. Vamos lá ver.
2: Certo, obrigado.
1: Ok, tchauzinho.
2: Tchauzinho, obrigado.

0: Estava aqui atrás da música do Aleixo. Júnior, e já está. Mas esta música vai ser tocada bem depois, já. Vamos lá atender mais um ouvinte. Boa noite.
1: Boa noite.
0: Boa noite, como está? Eu estou bem, graças a Deus. Com quem falo? Xombe, está tudo bem? Manga, Bazar Felipe, não é?
1: Exatamente.
0: Ok, eu também estou bem, graças a Deus. Ok, o que eu quero ouvir, Xombe? Não percebi?

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1: 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Eu estou aqui à procura, mas sei que tenho esta música do Geriltham. Tarda. Mas tudo bem. Pronto, acho que é esse meu Tarzan, não é? Tudo bem, e aqui está. E a quem vais endereçar esta música?
0: Exatamente, a música hoje vai especialmente a meu filho, que responde pelo nome de Toma Moisés, Albertino Moisés, também Chega Moisés, e a todos os ouvintes da 152. Para ti, Mário, um bom trabalho e um bom regresso a casa quando chegar a hora.
1: Tá certo, muito obrigado. Tenha uma boa noite, bom final de semana para si, junto aí à sua família, ok?
0: Obrigado, tchau, tchau.
1: Tchauzinho. Estamos com 19 horas e 35 minutos, 33, assim está melhor. Vamos lá atender. Bem, já estamos com menos gesto de Aleixo, menos de Aleixo. Bem, vamos atender mais três, é isso. Mais três ouvintes. Aí fechamos. Cidade FM, muito boa noite. Está sim, boa noite.
2: Sim, boa noite.
1: Como está?
2: Estou bem, não sei, mas nada também.
1: Eu estou bem, graças a Deus. Estou bem, graças a Deus.
2: Aqui está indo, não é?
1: Sim. Com quem falo?
2: Está Rogério Ricardo.
1: Rogério Ricardo. Está tudo bem?
2: Está tudo bem. Não sei, mano, Mário também.
1: Está tudo bem. Está, estamos bem.
2: Ok.
1: Ok. Rogério.
2: Sim, sim.
1: Ouve a Rádio Cidade a partir de onde?
2: Estou a ouvir a música de Pontagé. Qual é a rádio a Pontagé?
1: Pontagé, certo. Okay. O que quer ouvir?
2: Quero ouvir a música de Tamanguana com título Antônio.
1: Tio Antônio.
2: Tio Antônio. Antônio, sim.
1: Ok. E sim, para quem vais endereçar?
2: Vai endereçar para o meu pai. Gosta muito dessa música aí. Sim, mas todos os ouvintes da Rádio Cidade.
1: Ok, certo.
2: Sim, sim.
1: E é tudo, sim, sim. Ferreira.
2: Ricardo. É tudo, mano. Mário, bom trabalho, bom regresso à casa também.
1: Tá certo, muito obrigado e passe muito bem.
2: Obrigado.
1: Tchauzinho.

0: 19 horas e 35 minutos em Moçambique. Este é o nosso penúltimo ouvinte, Cidade FM, boa noite. Está sim, boa noite.
1: Sim, boa noite, Mano Mário, como estás?
0: Eu estou bem, graças a Deus. E aí?
1: Também, da graça do Senhor.
0: Com quem falo?
1: Moisés, barminhava aqui na Barbieri, um puto, e peço a música de Madala, Chiripo.
0: Ok, e para quem vai esta música, Moisés?
1: Vai para o meu primo Raimundo, o Chueza, o Alberto Nhumba, o Pengerec, mais conhecido por Tony, António Dias Manzela, Noé, Alberto, e a todos que me conhecem, não sendo Michel, António Bond, Mataquan, Augusto Taíno de Macorum, Gonçalo Domingo Gonçalves, e ele me fundiu, e Manassuba de Mataquan, e a todos que me conhecem, a parte de onde vai minha vida aqui, e...
0: Eu estava mesmo à espera desse momento. Infelizmente acabou mesmo chegando e caiu a chamada. Mas ficou o essencial, ok? Moisés, um abraço para ti também. Bom final de semana. E a música do Madala Chiripo também já está alinhada. Vamos lá atender o nosso último ouvinte para esta noite de sexta-feira. Quem é e de onde é que nos ouve? Boa noite.
2: Alô, boa noite.
0: É a primeira e a última e a única voz feminina. De quem é?
2: Eu aqui, Xindustura. Meu nome é Eulária, a esposa de Amunhã.
0: Eulária, é isso?
2: Sim, Eulária, sim.
0: Eulária, esposa do senhor Munhang.
2: Sim.
0: Ok. Tá bom. O que eu quero ouvir?
2: Música de Twenty Finger, mas qualquer.
0: Qualquer música do Twenty Finger?
2: Sim, sim. Amor não é pra doer quase, né?
0: Ok. Tá certo. E para quem vai esta música?
2: A música vai para a primeira, vai para meu marido, Munhang, e a segunda vai para minha filha, nome de Martinha, mas minha mãe, nome é Vespa. Mas meu pai é nome de José, mas meu irmão mais velho, Antônio José, mas meu irmão mais Luigi José, Maria José, Miquelina José, Nando José, Augusto José, Manuel José, Mateus José. Para ti, bom trabalho.
0: Muito obrigado, Lária, e tenha boa noite, bom final de semana para vocês.
2: Obrigado, até na segunda-feira.
0: Até a segunda, certo?
2: Sim, tá bem.
0: Tchauzinho.
2: Tchau, tchau.
0: Ouvinte, é o Lária, foi a nossa última ouvinte para esta noite de sexta-feira. E o nosso relógio aponta 19 horas e 38 minutos em Moçambique. Então vamos lá avançar já a seguir. Com a música dos Roxette, com este I Have Must Have Been Love. A pedido aqui do ouvinte Munhang, por sinal, esposo da dona Eulária.

0: Estamos com 20 horas e 16 minutos em Moçambique. Ficou assim o último pedido aqui. Quero agradecer aqui ao ouvinte Eulária, o Moisés, Rogério Ricardo, Moisés Chomba, também o Tomás Nazaré, Augusto Taimo, Luís Empresa e o senhor Munhang. A todos vós, o nosso Canimambo, bom final de semana a todos e, se Deus quiser, segunda-feira cá estaremos juntos uma vez mais para a primeira edição da semana. Vamos continuar com muito mais música e o Calixto Ferreira lançou hoje, lançou hoje esta música. Na Cupenda, para ouvir já a seguir.
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Estamos com 20 horas e 38 minutos em Moçambique e paulatinamente vamos caminhando para a ponta final deste espaço que começou quando eram 17 horas e vai terminar às 21. E porque já estamos praticamente no final de semana, não é? E tenho a certeza absoluta que muitos estão na via e que estão conectados a este canal de rádio. Então, é só manter-se aí bem ligadinho a este canal de rádio, não se vão arrepender. Até porque a nossa proposta é das melhores. Bom final de semana a todos e obrigado pela companhia.

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